0: Bailarina, João Mineiro e Marciano, Bruno e Marrone, Entrada Franca, Último Pedido, Ataíde Alexandre e Mato Grosso e Matias, Objeto de Prazer. Juntinhos aqui na nossa programação, é Sertão de Ouro, é Sertão Caboclo, é o melhor da viola.
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6: 9 e 7.

Olá, já estamos de volta aqui com Só Clássico Sertanejo, seu programa de moda boa, seu programa de sucessos do passado, pra gente relembrar e viver, é uma melhor que a outra. Tem Zezé de Camargo e Luciano, tem Milionários é Rico, tem Joaquim Manuel, tem Amado Batista, tem Eduardo Costa, tem Marciano, tem de Paulo e Paulino, muita gente boa pra cantar nessa hora inteirinha pra você, mas a gente começa essa segunda hora com Milionários é Rico. As Gargantas de Ouro aqui no seu Só Clássico Sertanejo.

0: Um dia de sol, Barrerito, Renan e Raiz, sempre tudo, Duque Dalvan, braços abertos, teve Milionários é Rico, Tribunal do Amor também. Quanta moda boa, hein, gente? Que é isso? Daqui a pouquinho o Só Clássico tá de volta e a gente já canta com Zezé de Camargo e Luciano e também tem Joaquim Manuel.
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7: 9h23.
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Sucesso, o clássico que fez parte da vida de muita gente. Quem é que não tem uma música que marcou o seu passado, né? Quem é que não tem uma música que toca o seu coração quando a gente ouve? Então, por isso mesmo, o Só Clássico tá aqui para tocar esses sucessos para você. Participe você também através do pedidomusical.com.br. Agora tem Zezé de Camargo e Luciano. Fui eu!

0: Lágrimas, Roberto e Meirinho, Joaquim Manuel, Som de Cristal, Zezé de Camargo e Luciano, fui eu. É um sucesso melhor que o outro. É o Só Clássico Sertanejo aqui na sua rádio. Daqui a pouquinho tem mais um bloco recheado de modão.
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6: 9:38.
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Vem junto que o seu clássico sertanejo tá de volta. O Robertão tá aqui junto com a gente, o Renato, quem mais? A Janaína também tá aqui na nossa audiência, muito obrigado. Anderson tá curtindo o nosso programa, mandando lá pra Rosimeire, né? Deixa eu ver quem mais. A Vera Lúcia, a Fernanda, Juraci, Ágata, quem mais tá curtindo a nossa programação? A Isabela, Kleber, manda um abraço pro meu maridão Diego, estamos sempre na audiência dessa rádio maravilhosa, obrigado, viu? Abração pra toda a galera aí, pra todo o pessoal, valeu pela companhia sempre de vocês. Seresteiro das Noites, chegando Amado Batista.

0: felicidade, que saudade de você, Eduardo Costa. Teve Rick Renner, Prazer e Adeus, Seresteiro das Noites, Amado Batista. É uma melhor que a outra. É só clássico sertanejo, o melhor da música, do modão, do sucesso que fez história.
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6: 9:53.

Já voltamos com o seu clássico sertanejo de quem aí tá afim de ouvir modão? Todo mundo, né? Por isso que tá todo mundo aqui na audiência. Só na expectativa, o que será que vem pro último bloco? O que será que vem pra saideira? Você quer saber mesmo? Vem Marciano. Como me faz falta aqui no seu programa de modão.

Nada mudou, nada mudou, porque o Só Clássico Sertanejo continua e sempre continuará tocando o que você gosta. De Paulo e Paulino, Marlon e Maicon, Não Te Amar é Impossível. E ainda teve por aqui o som de Marciano, Como Me Faz Falta. Obrigado, gente. Obrigado pelo carinho, pela companhia de todo mundo. O Só Clássico fica por aqui. A gente volta amanhã, já preparando um programa pra lá de especial. Posso contar com você, né? Posso contar com a sua audiência. Então tá certo. Beijo pra todo mundo, fiquem com Deus e até lá!

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6: 10 e 9.
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Estamos de volta. Esse é o nosso Songs of Love para todo o Brasil, hein? Que prazer imenso de estar com vocês a partir de agora, trazendo os grandes hits, os grandes sucessos e convidando você para viajar aqui no planeta chamado amor. A gente começa muito bem nesta segunda-feira, hoje dia 18, com Ashley Tisdale. Aumenta aí, baby, esse é o nosso Songs of Love.

0: The Trap Dance, Falling in Love, aqui no nosso Songs of Love. Você curtiu? Valeu, hein? A gente volta já já.
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4: 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Já já voltamos com mais músicas.

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2: 10h26.
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5: Muito bem, voltamos aqui no nosso Songs of Love. Os grandes hits, os grandes sucessos. Folhas. I never did before. Aumenta aí, baby.

0: Yeah, baby, Trap Dance, Remember Me, aqui na programação mais gostosa, mais deliciosa, hein? Esse é o nosso Songs of Love e você já participou com a gente mandando aquele alusão? Tô esperando você por aqui. É só acessar pedidomusical.com.br, manda aquele alusão. Não se esqueça, tem que selecionar o nosso Songs of Love, combinado? Daqui a pouquinho a gente volta.
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6: 10h43.
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0: Yeah, baby, voltamos aqui no Songs of Love. E agora tem Daniel Porter, Bad Day. Aumenta aí.

0: sucesso aqui na nossa rádio. E como eu fico feliz de trazer os grandes hits, os grandes sucessos para você. Obrigado mesmo pelo seu carinho, obrigado mesmo pela sua audiência. Vamos fazer o seguinte, daqui a pouquinho estamos de volta.
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10: 10h59.
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0: Voltamos. Pat LaBelle aqui no nosso Songs of Love.

0: Yeah, baby, Atlantic Star, Secret Lovers. Aqui no nosso Songs of Love. Bom demais, hein? Curto demais essas músicas. Estou aqui nos estúdios com o volume lá em cima mesmo, trazendo aqui as grandes músicas pra você. E você tá curtindo por aí? Eu fico felizão, hein? Vamos continuando, mandando aquele alusão. A gente volta já já, hein? Só música.
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3: 11:17.
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6: Voltamos aqui no Songs of Love para todo o Brasil. Yeah, baby. Alexander O'Neill, If You Were Here Tonight.

0: demais, Smokey Robinson and the Miracles. Valeu? Obrigado pelo seu carinho, muito obrigado pela sua audiência. Fiquem todos com Deus. A gente se encontra amanhã com muito mais hit, com muito mais sucesso para você, combinado? Beijo, muita paz, muita luz, muita alegria. E amanhã tem muito mais Songs of Love aqui na nossa rádio. E até lá, tchau, tchau.
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7: 11:34.

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4: 4:16.

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3: 4:30.

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8: 4:45.

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1: Opa! São 5 horas e 3 minutos. Um bom dia para vocês. Estamos chegando nesta manhã de terça-feira. Terçou, terçou, hein, gente? Vambora, né?
2: Como é que cê tá?
1: Pois é, hoje é 19 de maio de 2026. Tá voando, hein, meu filho? Alô, vocês que estão em casa, estão aí se preparando, né, pra começar mais um dia de trabalho. Bom dia, opa!
2: Como é que cê tá?
1: Alô, vocês nas fazendas, começou a lida em desde madrugada, só no tic-tac da ordenha. Alguns sentadinhos no banquinho, mas nem à toa não, estão trabalhando. Vambora!
2: Como é que cê tá?
1: Meus amigos motoristas, um bom dia pra vocês aí, um abraço em geral a todos meus amigos motoristas aí pelas BRs, né? Estão ouvindo a gente aí, ó. Muito obrigado pela carona.
2: Como é que cê tá?
1: Nosso abraço a todos vocês que estão nas estradas, a caminho das fazendas, do trabalho. Bom dia, bom dia.
2: Como é que cê tá?
1: Minhas amigas, dona de casa, estão com seus afazeres também, né? Elas não param, meu filho.
2: Como é que cê tá?
1: Pessoal, pelo aplicativo, né? Sempre participando com a gente, ouvindo a gente também por esse mundão de Deus. Bom dia, bom dia.
2: Como é que cê tá?
1: Alô, vocês, as padarias, confeitarias de nossa cidade e em toda a região.
2: Como é que cê tá?
1: São 5 horas e 5 minutos. Quer participar com a gente aí, ó? Pode ficar à vontade, né? Grava o seu áudio e manda pra gente aqui, viu? Vai ser um prazer atender vocês, tá bom? 37-3551-1089. Este é o programa Sertão Transativa, é o melhor do sertanejo, que é na moda raiz também. Eu te faço companhia até as 8 horas da manhã. Tamo junto e misturado, vamos sempre, né?
2: Como é que cê tá?
1: São 5 horas e 5 minutos. Simbora, filho meu, simbora começar o programa. Oh.

0: Opa! São 5h17. Um bom dia pra vocês ouvindo o Sertão Transativa. Ei, casinha velha, hein, meu filho? Grande saudade com Cacique Pajé, Léo Coyote e Robertinho, O Último Julgamento. E ouvimos também, né, Silveira e Silveirinha. Essa moda é arrumada, hein, senhor? Deixa eu mandar um abraço aqui para o Batista. Gosto demais dessa moda, né? Hã, poeta sofredor. Grande abraço pra você, meu amigo Batista. Terçou, terçou, meu filho!
1: Como é que você tá?
0: Chama o intervalo.
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0: Olha, a hora são 5:19. Um bom dia pra vocês aí, né? Esse é o programa Sertão Transativa. Vamos juntos até as 8 horas da manhã. Alô, irmãozinho Dalton, no sítio Aparecida. Tá agarrado aí, hein, senhor? Só no tic-tac da ordem.
1: Como é que cê tá?
0: Alô, dona Geusa. Ô, Leonardo, vamos que vamos. Ô, Zezinho, abra a porteira pro gado passar, Zezinho. Vambora, terçou, terçou.
1: Como é que cê tá?
0: Alô, Vanderlei. Alô, Claudirene, no Vale do Sol.
1: Como é que cê tá?
0: Deixa eu mandar um abraço aqui pra Geudane e família. Ô, Geudane.
1: Como é que cê tá?
0: Alô, Gelma. Bom dia, bom dia.
1: Como é que cê tá?
0: Alô, José Ezequiel, em Abaité. Um bom dia pra você. Alô, Marilda.
1: Como é que cê tá?
0: Alô, velhinho da Ordenha, nas Contenas. Grande abraço pra você, meu amigo.
1: Como é que cê tá?
0: Ô, senhor Marcos, bom dia, bom dia. Fala comigo.
2: Ô, Carlão, bom dia. Como é que você tá? Alão, mandar moda pra nós com os dois mineiros. É. A saudade e o carreiro.
0: Certo.
2: Oferecer pra todas as comitivas. Oferecer pro nosso grupo. A turma do volante pequeno, a turma do volante grande. Pergunta o Castanhão como é que ele tá. Você já tá na estrada? Você já tá em busca do Paraná?
0: Opa!
2: Deus, Nossa Senhora do Aparecido e São Cristóvão acompanhe a todos.
0: Isso.
2: E abençoe a cada um ouvinte da Transativa.
0: Com certeza, senhor Marcos. Ô, Castanhão, já tá no trecho, meu filho.

0: Alô, Rivaldo, fala comigo, bom dia.
1: Ô, Carlão, fala aí comigo, bom dia. Manda aí pra nós o modão do Durval e Davi, mistério. Ofereço a todo o pessoal aqui da Fazenda dos Coelhos, ofereço nossos amigos em Dores, Marcão da Ambulância, Lourival Pedreiro, o Adriano, Bigode Mais Esse Poder aqui na Fazenda, o Claudinho, lá mais seu amigo lá na Fazenda Cachoeira, ofereço também os motoristas da CEMIL, ofereço também o grupo, né? Obrigado em fazer parte do seu grupo.
0: Opa.
1: Um dia abençoado para todos nós. Bora lá, né? Buscar essa terça-feira abençoada para nós.
0: É isso aí, Orivaldo. Grande abraço pra você. Seja bem-vindo, viu, no grupo dos amigos do Carlão, tá bom? Grande abraço pra você, meu amigo.
2: Como é que você tá?
0: Alô, Elcim e família. Grande abraço pra vocês aí, viu? Deus abençoe a terça-feira de vocês também, viu? Vambora, né? Vamos que vamos.
2: Como é que você tá?
0: Alô, Josias Leandro, fala comigo.
3: Ô, Carlão, bom dia, Carlão. Terçou. Carlão, manda um alô pro meu amigo Elina Madel Frazes, César da Lauro, Carlos do Carlito, Diego Maliziane, o Etão lá na comunidade dos Calangos, comunidade dos Calangos em Peus, né? Meu amigo Raimundo lá na Bahia, ouvindo o IP aplicativo, o amigão Lairão ali no sítio Pai João. O Leirão, como é que tá, Carlão? Ô, Carlão, tô acumulando um daqueles que rasga lá no fundo do baú pra nós. Vamos pra relembrar a saudade aí, Carlão. Toca skin da saudade pra nós, Ginigena aí.
0: Beleza.
3: Vamos que vamos, né? Bom dia, terça-feira a todos. Tenham um bom dia a todos e que Deus abençoe nós, né? Tamo por cá, no Rancho Primavera.
0: É isso aí, vambora, né? Forte abraço a todos vocês do Rancho Primavera. Ô, Leirão!
2: Como é que você tá?
0: São 5 horas e 23 minutos, pode participar com a gente aí, ó. Manda o seu áudio, 37-3551-1089. Vamos lá de modão, filho meu.

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0: Opa! São 5 horas e 38 minutos, esquina da saudade. É, pois é, grande saudade com o Gini Geno. Ouvimos também Mistério com Durval e Davi. Do Duque Dalvan, Rasta na Areia. E ouvimos também nessa moda arrumada, né? Os dois mineiros, Saudade do Carreiro. Já, já eu volto, bom dia!
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3: Opa! É comigo mesmo, viu? É o programa Sertão Transativa, até às 8 horas da manhã. Tamo junto e misturado, como sempre. Opa!
4: Como é que cê tá?
3: Alô, meu amigo evangelista, um bom dia pra você aqui no centro.
4: Como é que você tá?
3: Alô, Dinalva Santos, alô, Maicon.
4: Como é que você tá?
3: Deixa eu mandar um abraço aqui para o Jorge Luiz, lá de Abaité. Ô, Jorge Luiz, tá agarrado, meu filho? Tá certo, né, sou? Vambora, terço, terço.
4: Como é que você tá?
3: Alô, Juninho e Fabiano, ouvindo a gente na 262, Ruma Patrocínio. Grande abraço pra vocês aí, viu? Muito obrigado pela carona. Vambora!
4: Como é que cê tá?
3: Alô, Vander, de Bom Despacho. Bom dia, bom dia.
4: Como é que cê tá?
3: Deixa eu mandar um abraço aqui pra Dona Arilma e o Mário Pedreiro, lá no Juiz de Fora. Opa!
4: Como é que cê tá?
3: Alô, Luísa. Alô, Luiz. Um bom dia pra vocês em Estrela do Indaiá.
4: Como é que cê tá?
3: Em Sete Lagoas, eu mando um abraço aqui para o Jorge Luiz, participando com a gente, né? Abraçando aqui os pais. Alô, Fidelis. Alô, Jaqueline.
4: Como é que cê tá?
3: Alô, meu amigo Moacir. Um bom dia pra você em Quartel Geral. Alô, Rubinho.
4: Como é que cê tá?
3: São 5 horas e 42 minutos. Chama lá, filho meu. Simbora de modão.

0: Opa! São 5 horas e 52 minutos, o relógio da Matriz, grande saudade com o Trio Federal. Ouvimos também, né, o Pedro Bendes da Estrada, Celesteiro da Lua, participação das irmãs Galvão, e ainda, né, Zé Silva e Zé Goiano, Raiz do Amor. Já, já eu volto, bom dia!
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0: Epa! São 5 horas e 53 minutos. Um bom dia pra vocês aí ouvindo o Sertão Transativa nesta manhã de terça-feira. Terçou, terçou, hein? Vambora! Alô, Ronaldo Pé de Vento Pintor, um bom dia pra você, meu amigo, participando com a gente aí, né? Um abraço para o Marcão da Ambulância, Lucas Souza, Giovana da Loja. Um abraço para o pessoal bacana, né? Aquela família bacana do Sítio Aparecida. Um abraço do Leondas, Gustavo. Alô, José Maria e Dona Maria Emília. Alô, Dico. Grande abraço aqui, né? Ao soldado Florentino, nosso amigo Tarcísio. Gente boa demais da conta, né? Alô, Gerasmo. Alô, Kátia. Bom dia, bom dia. Ô, Ronaldo Pé de Vento. Vambora, meu filho.
5: Como é que cê tá?
0: Alô, José Eduardo. Aqui no centro, bom dia.
5: Como é que cê tá?
0: Deixa eu mandar um abraço aqui, meu filho, para meu amigo José Wilson, que está ouvindo a gente no Juiz de Fora. Opa!
5: Como é que você tá?
0: Alô, Elizabete, em São Gotardo, bom dia.
5: Como é que você tá?
0: Alô, Miriam.
5: Como é que você tá?
0: Alô, meu amigo José Adão, um grande abraço para você, meu amigão. Bora, isso, tá na caminhada? Tá certo, né? Faz parte.
5: Como é que cê tá?
0: Alô, José Adelson. Alô, Joelson. Bom dia, bom dia.
5: Como é que cê tá?
0: Alô, Dimas, aqui no centro.
5: Como é que cê tá?
0: A dona Neide participando com a gente lá de Quartel Geral. Manda um abraço aqui para o Antônio, Toninho, Juninho. Alô, Fidelis. Alô, Anderson.
5: Como é que cê tá?
0: Alô, Patrícia, aqui no centro.
5: Como é que cê tá?
0: José Osvaldo e José Augusto, forte abraço pra vocês em Abaeté na Marmelada.
5: Como é que cê tá?
0: Alô, meu amigo Dário Pereira, em Quartel Geral, beleza, meu amigão? Vambora, né? Terçou, terçou!

0: A Márcia pede um modão aqui, ó, e manda um abraço aqui especialmente para o Rafael, que está ouvindo a gente na Tapuia. Ô, Rafael!
1: Como é que você tá?
0: São 5 horas e 56 minutos. Vamos lá, meu filho! Simbora de modão! Opa!

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2: Opa! São 6h08. Um bom dia para vocês que estão em casa, né? Estão se preparando para começar mais um dia de trabalho. Terçou, hein, gente?

0: Alô, minhas amigas, donas de casa, que estão com seus afazeres, né? Preparando o café da manhã pra essa turma sair pro trabalho. O mundo já foi, hein, meu filho? Que é isso, hein?
1: Como é que você tá?
0: Alô, vocês que estão nas estradas, a caminho das fazendas, um bom dia pra vocês aí, né? Vambora!
1: Como é que você tá?
0: Alô, criançada, vamos levantar, ó. Daqui a pouco tem aula, pode perder aula não. Vamos que vamos! Terçou, terçou.
1: Como é que você tá?
0: Deixa eu mandar um abraço aqui para a Angélica e a turma da limpeza urbana. Estão no mutirão hoje, né? Lá no parque, lá na porta, no parque de exposições. É isso aí, viu? Grande abraço a todos vocês aí, viu? Um bom dia pra vocês aí, ó. E um bom trabalho, né? Ô, Angélica!

0: Alô, João Faustino, um bom dia pra você aí, ó. Manda um abraço pra namorada Jussara, que está ouvindo a gente também, né?
1: Como é que cê tá?
0: Alô, Daniel, bom dia, bom dia. Fala comigo.
2: Alô, Carlão, bom dia. Manda uma música pra nós do Carreiro Carreirinho, Grandes Homens. Quero oferecer pra todos os ouvintes e pra população do Japão. Alô, Carlão, bom dia, até mais.
0: Até mais, grande abraço pra você, meu amigo Daniel.
1: Como é que você tá?
0: Olha, eu vou mandar um abraço aqui para o meu amigo Bigode, participando com a gente. Ô, Bigode!
1: Como é que você tá?
0: Manda um abraço aqui para os amigos, né? Que sempre lembro do Bigode, né? Nosso amigo Bigode, gente boa demais. Alô, Rivaldo Tonaco, grande abraço pra você. Alô, Giovanni Valentim, receba um abraço aí do Bigode, viu? Chegou ele ontem, né? Ele pediu pra mandar pra vocês aí um modão, tá bom? Nosso abraço a todos.
1: Como é que você tá?
0: Alô, Ana Cecília. Alô, Catarina. Alô, Luana. Forte abraço a todos vocês em Quartel Geral. Vambora!
1: Como é que você tá?
0: Alô, meu amigo Adilson. Fala comigo.
3: Bom dia, meu amigo Carlão. Manda abraço aí pra Cibele, Diego, Laís, Marlon Júnior, Isabela, Lícia, Pedro e Laurinha são os meus netinhos. Marlon e Luciene, Walter e Ana, Fábio, Capitão Marco Túlio, Edgar da Copasa e João Vitor e Karen e Bernardo. Mandou um abraço também pro Romário. Obrigado, fique com Deus.
0: Opa, um grande abraço pra você, meu amigão. Vamos que vamos, né? Terçou, terçou.
1: Como é que cê tá?
0: Anta dos Coelhos, eu mando um abraço aqui para o Orlando. Ô, Orlandão, beleza, meu amigo?
1: Como é que cê tá?
0: Alô, Dona Irene, alô, Antônio Augusto, vamos que vamos.
1: Como é que cê tá?
0: Alô, Eleusa, alô, Nego.
1: Como é que cê tá?
0: Alô, Dona Áurea, um bom dia pra você e toda a família.
1: Como é que cê tá?
0: Alô, meu amigo Wesley Tentem, lá da Bélgica. Fala comigo,
4: senhor. Ô, irmãozinho. Vou mexer, Carlão. Vou mexer o doce, nego duro.
0: Vambora.
4: Manda um alô aqui pra nós na França.
0: Na França?
4: Wesley Tentem.
0: Opa.
4: Cristiano Leite, José Pacheco, mãe do Andaiá, minha mãe do Olindéia, o Vinícius da Buzina, Viola Mecânico, Pé de Vento, Marcão da Ambulância e o Negrinho do Ti, Mangelinho. A Cueca Madrinha, Jô, tá lá esperando ele pra fazer o baco-baco pra ele.
0: Opa!
4: Um abraço, esquece que é a música não, viu? Carlão, como é que você tá, nego duro?
0: Beleza, então hoje estão na França, é isso aí, né? Pode parar não, né? Grande abraço a todos vocês aí na França, viu? Muito obrigado pela audiência. Ô, Wesley Tentim!
1: Como é que você tá?
0: Mandar um abraço aqui para o Marivaldo. Ô, Marivaldo!
1: Como é que você tá?
0: Alô, Genivaldo! Grande abraço também, viu?
1: Como é que você tá?
0: Alô, Sargento Olívio, em Pompeu!
1: Como é que você tá?
0: Alô, José Amaraí, em Luz, participando com a gente, né? Ô, José Amaraí, grande abraço pra você, a Suzete, a Suzana. Meu, muito obrigado pela mensagem aqui, viu?
1: Como é que cê tá?
0: Tamo junto e misturado, meu, muito obrigado. Alô, Giovanni, alô, Terezinha no minibar.
1: Como é que cê tá?
0: Alô, meu amigo Turek do Boteco, grande abraço pra você também, meu amigão.
1: Como é que cê tá?
0: Alô, Cíntia, aqui no centro, bom dia.
1: Como é que cê tá?
0: São 6h14, pode participar com a gente aí, ó, grava o seu áudio e manda pra gente aqui, vai ser um prazer, viu? 37-355-1089. Vamos lá de modão, filho meu. Opa!

0: Opa! São 6h24. Luizima Gabão, Carlão, como é que você tá? Carreira e Carreirinho, grandes homens do passado. E ouvimos também, né? Miltinho Rodrigues, na hora do beijo. Já, já eu volto.
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0: Epa! São 6h26. Olha, deixa eu mandar um abraço aqui para a Jaciara, participando com a gente ali de Araújos. Ô, Jaciara de Araújos, grande abraço pra você, né?
6: Como é que você tá?
0: Alô, Ronaldo Pé de Vento Pintor, bom dia, fala comigo.
7: Bom dia, meu irmão, beleza? Mandando para os amigos aí, pessoal da Bélgica, acho que lá o Tentem, família dele. A mãe dele, a Lideia, alô para nossos amigos e todos aí, Marcão, Naldinho, Oidal, o João da Loja, da Florentina, pessoal das roças aí, alô para todo mundo, Madeira, aqui em Gerais, a Cátia Mocheraz, um bom dia abençoado para todo mundo aí, meu filho.
0: É isso aí, Ronaldo Pé de Vento Pintor, terçou, terçou, hein, sou, vambora!
6: Como é que cê tá?
0: Alô, José Luiz, um bom dia pra você em Bom Despacho.
6: Como é que você tá?
0: Alô, Leninha, fala comigo, bom dia.
8: Bom dia, Carlão, como é que você tá? Carlão, vamos ouvir a música Os Quatro Cantos da Casa a todos os ouvintes da Transativa de Dores da região, todos os nossos amigos, todos que trabalham lá da área, né, das meninas aqui na cidade. Para todos os ouvintes, Carlão, Geisiane, Marquinhos, Fazenda Japão, Fazenda Prendeiras, todos que gostarem da música. Especialmente para mim, porque eu amo essa música, viu, Carlão? Terezinha Mojuvani.
0: Isso.
8: A Carinho Boaz e o René, todos das obras civis. Todos que gostaram. Obrigada, Carlão. Tenha um bom dia. Como é que você tá, Carlão?
0: Forte abraço pra você, Leninha. Ô, meu amigo Mauro.
6: Como é que você tá?
0: Alô, Karina. Alô, Renê. Bom dia, bom dia.
6: Como é que você tá?
0: Alô, José Ailton, aqui no centro. Um bom dia pra você, meu amigo.
6: Como é que você tá?
0: Adelaide Ribeiro, participando com a gente lá de Abaeté, na Marmelada. Ô, Adelaide Ribeiro, grande abraço pra você.
6: Como é que cê tá?
0: Alô, Mangelim, fala comigo, bom dia.
9: Ô, Carlão, bom dia, como é que você tá, nego?
7: Bom dia, Deus.
9: Um abraço aí pra todos os ouvintes aí da Transativa FM. Aí. Um abraço, meus amigos motores da educação, da saúde. Nosso meu amigo marca uma ambulância, Viado Leão, Leandro, ambulância, Celinho, Ronaldo, Gordinho da Van, Marcelo. Abraço também aí pra todos meus amigos aí da Construção Civil, estão indo batendo. Abraço meu amigo Fernandinho Cabeça de Coruja. Abraço meu amigo Giovanni Valentim. Perguntei como é que tá. Meu pai e minha mãe na padaria. O Vinícius Gambá, Cristiano Leite, o Tentem Negrinho do Ti, Lembro Chelas. Abraço também pro Cláudio da Fazenda Cachoeira. Marcelo, Pacinte, Veraz, Cate, meu primo Assis, minha prima Caminha. Lá na Fazenda Faria, no Taquaral. Abraço também pros monitores que estão comigo, minha criançada toda.
0: Isso.
9: E pessoal lá do bairro de Fora, pessoal do Grupo Carlão.
0: Opa!
9: E mandar uma música pra nós aí. Terçou, hein?
0: É, terçou, Evangelinho. Posso abraçar todos vocês aí, viu? O meu filho ele pede aqui o Beco Sem Saída com o trio Parada Dura.
6: Como é que cê tá?
0: Alô, irmãozinho Dalto, vamos que vamos! Só no TikTok ordenha, hã?
6: Como é que cê tá?
0: Alô, dona Geusa, alô, Leonardo, bom dia!
6: Como é que cê tá?
0: Ô, Zezinho, vamos que vamos! Abra a porteira pro gado passar, vambora!
6: Como é que cê tá?
0: Deixa eu mandar um abraço para o meu amigo Potoca e toda a família. Ô, Potoca!
6: Como é que cê tá?
0: Alô, Julinho Pescador, na beira do rio. Vambora, meu filho. Vamos que vamos. Terçou.
6: Como é que cê tá?
0: São 6 horas e 31 minutos. Vamos lá, filho meu. Ê, Goiás.

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9: Opa! São 6 horas e 45 minutos, é comigo mesmo. É o programa Sertão Transativa até as 8 horas da manhã. Vambora, né, gente? Tamo junto e misturado como sempre.
10: Como é que cê tá?
9: Alô, Rosa Mônica, fala comigo, bom dia.
11: Bom dia, Carlos, aqui é a Rosa Mônica. Eu gostaria de ouvir Rio Negro, Solimões, de lá pra cá, o Teodoro Sampaio, qualquer um deles que você rodar. Ofereço pra você, minha família, para o João Macias, mais a dona... E para todos os aniversariantes do mês de maio, tá certo. Bom? Um abração e tchau. E para a dona Regina, mãe do Flávio, que tá fazendo aniversário hoje. Tchau.
9: Opa, ô dona Regina, um grande abraço para você, né? Muita paz e muita saúde. Que Deus te abençoe hoje e sempre. Que essa data se repita, ó, por muitos e muitos.

0: Alô, meu amigo Dinei, um bom dia pra você, né? Forte abraço e também seus amigos de trabalho, né? Lá no Detig da Fábrica de Ração e também o pessoal da loja, onde eu mando um abraço aqui para o meu amigo e parceiro, né? É, sempre ouvindo a gente, o Zé Correia. Ô, Zé Correia, gente boa!
1: Como é que você tá?
0: Alô, Hilda, bom dia!
2: Oi, Carlão, bom dia. Hoje gostaria de ouvir com Silveira e Silveirinha a música Cretina. Para todos os ouvintes, para o Sábio, para a Jordana, para vocês aí da rádio, muito obrigado. Um grande abraço.
0: Opa, para você também, um abração para o Sábio, viu? Ô, Sábio, beleza? Bom demais, né, senhor?
1: Como é que você tá?
0: São 6 horas e 47 minutos. Pode mandar seu áudio aí, viu? 37-3551-1089. Simbora de modão, filho meu! Quando a saudade aperta, Teodoro e Sampaio.

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0: ingredientes: 2 colheres de sopa de manteiga, meia xícara de chá de queijo parmesão ralado, 2 ovos, 4 xícaras de chá de arroz cozido, meia colher de chá de noz moscada ralada, sal e pimenta do reino a gosto. Vou repetir os ingredientes: 2 colheres de sopa de manteiga, meia xícara de chá de queijo parmesão ralado, 2 ovos, 4 xícaras de chá de arroz cozido, meia colher de chá de noz moscada ralada, sal e pimenta do reino a gosto. Modo de preparo: ponha a manteiga no refratário e leve ao forno em potência alta por 1 minuto e meio ou até derreter. Adicione então o parmesão e os ovos. Misture bem, junte o arroz, a noz moscada, a pimenta, sal a gosto. Cubra com filme plástico furado em vários lugares e leve ao forno em potência média por 5 minutos. Na metade do tempo, gire o prato e continue o cozimento. Retire do forno e decore com lascas de parmesão finas. Muito bem, nossa receitinha de hoje é arroz com queijo parmesão. Prático, né? Até a próxima e bom apetite!
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1: Opa! São 7:08. Um bom dia pra vocês ouvindo a gente no comércio, né? Tô agarrado aí, ó, trabalhando ouvindo a gente. Eu agradeço aí, viu? Vamos que vamos, né?
2: Como é que cê tá?
1: Os amigos pedreiros, serventes, né? Pintores, aí pelas ruas da cidade ouvindo a gente. Muito obrigado, viu, pelas obras civil. Um abraço a todos.
2: Como é que cê tá?
1: Alô, meu amigo Robertão, fala comigo, senhor.
3: Bom dia, Carlão. Como é que você tá, Carlão? Olha que chuvinha boa, Carlão.
1: Boa.
3: Tá doido, Carlão. Graças a Deus, Deus é bom demais, mandar uma chuva boa dessa pra nós, Carlão.
1: Boa demais.
3: Ô, Carlão, manda um abraço pro Henrique, meu menino que trabalha de Tico, a Resato com Trabalho, Zé Antônio, Daniel, a turma lá. E lá pra cooperativa, o Renato, a turma, tudo que trabalha também, Carlão. Como é que você tá, Carlão? Tá pro Joaquim na Estrela, Carlão. Joaquim do Adilson na Serra, Geraldo meu tio, Maria minha tia, a esposa do Adilson da turma lá todinha também. Alô, Carlão. Uma coisa aí, um abração pra todo mundo, Deus abençoe tudo por lá. Adô!
1: É isso aí, Robertão. Vamos que vamos, né? Hã? Opa!
2: Como é que cê tá?
1: Alô, Narcísio Santos, um bom dia pra você, hein, Abaidé?
2: Como é que cê tá?
1: Alô, Dona Alice, aqui no centro, grande abraço, viu?
2: Como é que cê tá?
1: O Michel manda um abraço aqui, né, para o senhor José, que está ouvindo a gente na Gerais.

0: Alô, Joaquim, gente boa, fala comigo, bom dia.
1: Ô, Carlão, bom dia. Mandar a música aqui pra nós na Fazenda Vitória, município de Estreito, Indaiá. Dá pra Estreito, pro Tendel, né? Ô, Tendel, como é que você tá, menino? Fala comigo. Aí, pro Wilson, pro GG, né? Tá lá, Estreito, Indaiá. Ele nasceu da saudade de João Padinho. Ô, João Padinho. Ô, Geraldo. Fidelis. Meu Zangão. Manda a música pra nós aí na sequência pra nós, Calô! Como é que você tá?
0: Ô, Joaquim, gente boa! Grande abraço pra você, meu amigo!
2: Como é que você tá?
0: Deixa eu falar com o Marcão. Ô, Marcão, tá na caminhada, meu filho. Faz parte, né? Vamos lá, né? Fala comigo, bom dia!
3: Aô, Carlão, bom dia! Fazer uma caminhadinha agora, né?
0: Tá certo.
3: Manda um alô pros nossos amigos aí, viu? Os meninos da van escolar aí, eu... O Mangelinha, o Ronaldo, o Bruno, o Marcelo, o Danielzão, o Daniel também da área da assistência social, nosso amigo Adriano, que hoje da saúde tá andando longe demais, tá lá em espera feliz.
0: Opa!
3: O Zé Curubu, tá lá no sítio lá te ouvindo também, né?
0: É.
3: A galera em geral do nosso grupo aí, o Orival Tonaco, o Giovanni Valentim, o Edenilson do Posto do Pedrinho, os meninos lá na Bélgica lá, o Tentem da Lindeia, o Cristiano Leite, o Marquinhos Mazarope, o Lucas. Alô, meu amigo. Também o Cláudio Pedreiro. Abração, toca pra nós aí, Consulini Marrueiro, aquela antiga que você ouvia na outra rádio, quando a lua vem surgindo.
0: É.
3: Tchau, obrigado. Bora lá, vai vendo, Carlão.
0: É, vai ver, né, Marcão? Que é isso, hein, sou? Grande abraço aí, tá bom?
2: Como é que você tá?
0: Essa moda aqui tem grande saudade, né? Sulino Marrueiro, quando a lua vem surgindo. Tô com essa moda demais na outra rádio, Marcão. Ah, tem muitos anos, né, senhor? Essa moda é uma das mais pedidas no meu programa lá na outra rádio, né? Então vamos relembrar, Marcão. Vamos lá. Chama lá, meu filho. Simbora!

0: Opa! São 7 horas e 23 minutos. Tá aí, grande saudade, né? Bob Robson, X Salada, Sérgio Reis, o Lobo da Estrada. E ouvimos também Suline Marrueiro, Quando a Lua Vem Surgindo. Já, já eu volto, bom dia.
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0: Epa! São 7 horas e 26 minutos. Estamos de volta com vocês aí, né? Com o programa Sertão Transativo até as 8 horas da manhã. É o melhor do sertanejo, que é a moda raiz também pra matar a saudade, né? Tamo junto e misturado, como sempre, né? Bora! Terço, terço!
11: Como é que cê tá?
0: Alô, José de Fátima! Bom dia, bom dia!
11: Como é que cê tá?
0: Alô, Erilda, um grande abraço para você aí no pavilhão, a todos os internos e internas. Um abração para todos os funcionários, né? Opa!
11: Como é que cê tá?
0: Alô, Geraldinho da Carvoaria São Geraldo, bom dia, bom dia, fala comigo.
12: Bom dia, Carlão, aqui é o Geraldinho da Carvoaria São Geraldo. Gostaria de ouvir a música Nathalie com Júlio Igreja. Ofereço para todos os meus companheiros da Carvoaria São Geraldo e para vocês da rádio aí.
0: Opa, um grande abraço para você, Geraldinho, da Carvoaria São Geraldo. Olha essa moda aí, é depois das 8, viu? Agora é só o sertanejo raiz mesmo, tá bom? Vou mandar para você a Roberta Miranda, pode ser? Grande abraço!
11: Como é que cê tá?
0: A Alô, Rivaldo, bom dia, bom dia.
13: Ô, Carlão, nós aí de novo. Fala aí comigo, bom dia. Manda pra nós aí o trio Parada Dura. Me mata de uma vez. Ofereço a todo o pessoal que tá fazendo Olhos d'Água. Ofereço também pro Palito mais esposa da Fazenda das Gerais, o Pedro mais iPhone da Fazenda da Tapui, o Osmar, o Zé Batista. Pergunta lá o Bicote como é que tá, Carlão. Um dia abençoado aí pra todos nós. Bora lá, né? Olá, né? Vai vendo, hein, Macardão?
0: É, vai vendo, hein, senhor? Ô, Rivaldo, um grande abraço pra você aí, né? Ô, Bigode, gente boa!

0: Alô, vocês da Fazenda Machado, um grande abraço para a Paloma, alô João, alô Marcos, alô Ailton, a gente agradece a todos vocês aí, viu? Na Fazenda Machado, ouvindo a gente e participando com a gente também, opa!
1: Como é que você tá?
0: Onde aquela moda lá, meu filho, Silveira e Silveirinha, Berrante de Madalena, tá na sequência aí, viu? Alô, Sirlene Alves, bom dia.
2: Bom dia, Carlão. Como vai você? Tudo bem?
0: Tudo bem.
2: Carlão, aqui é Sirlene Alves. Gostaria de ouvir Walter Vinícius, No Calor dos Teus Beijos. É. Ofereço para você e família, diretor e família, para minha mãe Alzira, Pedro e Simona, Avenida Minas Gerais, Fátima e família, Marcão da Ambulância e família, para meu esposo Itamar Ribeiro, no Recanto Bela Vista, e para todos os ouvintes que gostarem da música. Terço, Carlão, aquele abraço e meu muito obrigado. E como é que você tá?
0: Opa, um grande abraço pra você também, Sirlene Alves. Terço, terço, hein? Vambora, vambora, vamos que vamos!
1: Como é que você tá?
0: Olá, filho meu, chama aí mais um modão, né? Vambora, vamos que vamos!

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1: Opa! São 7 horas e 36 minutos. Ô, filho meu, segura essa moda aí. Deixa eu falar aqui com o pessoal participando com a gente, né? Ô, Carla, bom dia, fala comigo.
2: Bom dia, Carlão, meu amigo. Como é que você tá? Tudo bem? Gostaria de ouvir a música do calor. Teus beijos, por favor. Mande um abraço pro Fofuxa, Lucimara, Lorena, Jefinho, pro Dé, pro meu genrinho Henrique, pro pai dele, Marcelo, pro Francisco na Cameraca, as minhas da Belfarm, pra você, com Deus, aquele abraço. Como é que você tá, Carlão? Ah, Carlão, e pra minha amiga Leninha e o esposo dela, Mauro, lá na Vila Nova também, com Deus, aquele abraço.
1: Opa, um grande abraço pra você também, Carla.
3: Como é que você tá?
1: Agora sim, meu filho.

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14: Opa! São 7h49. Olha, deixa eu falar com meu amigo Edenilson. Ô, Edenilson, fala comigo. Bom dia, bom dia.
15: Ô, Carlão, como é que você tá? Bom dia, é o Denilson aqui do Santa Cruz, Carlão.
14: Opa!
15: Mandou um alô pra uma turma aí, pra mim aqui no Santa Cruz, pra Cleia, minha esposa. O Joaquim lá na fazendo doutor Juracina Estrela do Indaiá.
14: Gente boa.
15: Perguntei lá como é que tá, e pro Marcão da Ambulância. E pra todos os ouvintes aí que tá ligado na Transativa FM. Roda pra nós aí a capa do Viajante, o Jacó Jacózinho, Carlão. Beleza? Um abração pra você, fique com Deus. Como é que você tá?
14: Opa, um forte abraço pra você também, Edenilson. Gente boa.
7: Como é que você tá?
14: Ô, Joaquim, bom dia, bom dia.
7: Como é que você tá?
14: Alô, Sejúbia, alô, Lázaro. Grande abraço pra vocês aí, viu? É, pois é, ouvindo a gente aí, né? Muito obrigado, tá bom? Tá no sítio Caboclo do Sertão.
7: Como é que você tá?
14: Alô, meu amigo Luizão, ex-Guaíba. Ô, Luizão, beleza?
7: Como é que você tá?
14: Alô, Vandinho. Alô, Evandério.
7: Como é que você tá?
14: Alô, meu amigo Iraci, um bom dia pra você aqui no centro.
7: Como é que você tá?
14: Alô, Maicon Suel, eu agradeço pela participação aqui também, viu? Manda um abraço aqui para Regina e José Wilson, que estão ouvindo a gente no céu da Baité.
7: Como é que você tá?
14: Vamos lá de modão, filho meu. Então vamos, vambora, o tempo tá acabando.

0: Opa! São 7h55, tá aí grande saudade, Jacó Jacózinho, capa do viajante. Alô, Marcão, fala comigo, bom dia.
1: Carlão, tá na caminhada, o Potoca tá ali, trabalhando ali na casa do... do Lalada ali, tá servindo, trabalhando lá, mexendo com a areia lá. Manda um alô pra ele lá, viu? Mas pro Lalada ali, Potoca, vai vendo, hein?
0: Vai vendo, né, Marcão? É, pois é, um forte abraço para o Potoca e o Lalada ouvindo a gente, né? Ô, Potoca, beleza, meu amigo? Ô, Lalado!
2: Como é que você tá?
0: Olá, filho meu, vambora!

0: Opa! São 7:59, tá aí, né? Fechando aí o Sertão Transativa, desta manhã de terça-feira. É, pois é, Ginigeno Moreno, de 14 anos, grande saudade.
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0: Olha, eu vou ficando por aqui, a gente agradece a todos, né? Pelas participações aí, ó, pelo carinho de vocês, pela amizade também e pela audiência, não só aqui em nossa cidade, mas em toda a região.
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0: Na sequência, tem pra vocês o Carlinho Silva com Manhã Transativa até as 10 horas. Com muitos sucessos e muita saudade, tá bom? A gente se fala logo mais no Coração Sertanejo. Um grande abraço a todos. Fiquem com Deus, porque eu estou indo com ele.
2: Como é

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Já não estou no mundo, mas eles permanecem no mundo enquanto eu vou para junto de ti. Palavra da salvação. Glória a vós, Senhor. Eu sou o primeiro e o último, aquele que vive. Estive morto, mas agora estou vivo para sempre. Aleluia. Meu caro amigo, filho e filha espiritual, que alegria estarmos juntos mais um dia aqui pelas ondas do rádio, pelas redes sociais. Muito obrigado a cada rádio que transmite o Padre Douglas todos os dias. Obrigado de coração. Já formamos uma grande rede de rádios e eu agradeço a cada locutor, eu agradeço a cada diretor, a direção de cada rádio que abre esse espaço e permite com que o Padre chegue a muitos lares, a muitas pessoas, espalhando a palavra de Deus, Jesus Cristo, esta mensagem de fé e de esperança pelo ar, chegando a tantos cantos. Obrigado a cada radialista, obrigado a cada dono de rádio, a cada diretor de rádio, a cada amigo locutor que neste momento do seu programa abre este espaço para junto com seus ouvintes, falarmos de Deus, rezarmos e levarmos uma mensagem de fé, de esperança, de encontro com Jesus Cristo. Obrigado igualmente a você que me ouve pelas redes sociais, que me permite entrar na sua casa, no seu trabalho, no seu carro, aonde você estiver, te acompanhar parte das suas atividades do dia com este momento de oração. Obrigado, meu povo. Obrigado. Obrigado a você que reza comigo. Obrigado a você que todos os dias tira este tempo de oração. Obrigado a você que me permite fazer parte da sua vida, do seu caminho, como amigos, como discípulos, caminhando na estrada de Jesus. No domingo passado, último, nós celebramos a solenidade da Ascensão do Senhor. Jesus voltou para o céu e sentou-se à direita de Deus Pai Todo-Poderoso, como nós rezamos no Credo, na oração do Creio em Deus Pai. Então, ao longo de toda esta semana, nós vamos ouvir, no Evangelho de João, estes discursos de Jesus. Discursos do encontro com o Pai, discursos de oração ao Pai. A cada dia, Jesus fala ao Pai, ora fala aos seus discípulos, mas se dirige ao Pai, no cumprimento desta promessa de que enviará o Paráclito, o Espírito Santo, aquele que é o advogado, aquele que dá força, aquele que encaminha, aquele que traz os dons, ele que procede do Pai e do Filho. Por isso, ao longo de toda esta semana, nós vamos ouvir esse discurso de Jesus que chega ao céu à presença do Pai, reza, dialoga, fala com ele e prepara a vinda do Espírito Santo. Nesta terça-feira, dia 19, Jesus começa a falar ao Pai: Pai, glorifica o teu filho, para que o teu filho glorifique a ti. É um evangelho, um texto extenso, bastante longo, mas duas coisas que nós devemos destacar para a nossa espiritualidade e para o nosso caminho diante de Deus nesta terça-feira. O primeiro ponto, Jesus reza pelos seus. Preste atenção, olha o que ele diz: Pai, eu não te rogo pelo mundo, mas eu rogo por aqueles que o Senhor me deu. Eles são teus e o Senhor me confiou. Jesus não está pedindo de modo aleatório, por qualquer situação, de qualquer jeito, mas Jesus está rezando por aqueles que são seus. Jesus está rezando por aqueles que o Pai o confiou. E depois, Jesus continua dizendo assim: Eu te peço, Pai, para que o Senhor os guarde, porque eu estou vindo para vós, mas eles continuam no mundo, protegei-os. Jesus reza ao Pai pedindo proteção por nós, por aqueles que somos dele, por aqueles que confiamos nele. Lembra do Evangelho de ontem? Lembra da nossa reflexão de ontem? Aqueles que conhecem Jesus, que fazem este caminho de crescimento da espiritualidade, na experiência, e que sendo dele e que estando com ele, se tornam verdadeiros discípulos. E Jesus no Evangelho de hoje conclui: Pai, eu te peço por eles, por aqueles que são seus e

o Senhor me confiastes. Eu agora venho para junto de ti. Ou seja, eu não vou me afastar deles um pouco, mas eu peço que o Senhor os proteja, que o Senhor os guarde, pois eles são seus. O Senhor me confiou, mas eles são seus. E eu rogo não pelo mundo, mas eu rogo por aqueles que o Senhor me confiou. Jesus reza por nós, Jesus se preocupa conosco, Jesus está ao nosso lado. Por isso, caminhemos confiantes, meu filho, nesta terça-feira, em todas as decisões, em todos os projetos, em tudo aquilo que iremos fazer, caminhemos confiantes, sem tirar os nossos olhos de Jesus. Mês de maio, mês de Maria, peçamos a bênção por intercessão de Nossa Senhora. A nossa proteção está no nome do Senhor que fez o céu e a terra. Por intercessão da Santíssima Virgem Maria, Mãe de Deus e nossa, abençoe-vos o Deus Todo-Poderoso, Pai, Filho e Espírito Santo. Amém. Acompanhe o Padre Douglas Xavier pelas ondas do rádio e pelas redes sociais. Siga a Jesus Cristo e compartilhe.

0: Olá, torcedor ligado na informação. A bola rolou com tudo pela 16ª rodada do Brasileirão e nós trazemos o resultado dos primeiros confrontos. O Internacional jogou muita bola no Beira-Rio e atropelou o Vasco da Gama pelo placar de 4-1. Carboneiro balançou as redes duas vezes nesse final de semana. Alejandro e Bernabé fecharam a conta para o Colorado Gaúcho. No Rio de Janeiro, o Fluminense fez o dever de casa no Maracanã e bateu o São Paulo por 2-1. John Kennedy e Canóbio abriram vantagem para os cariocas, enquanto Dória descontou para os paulistas no fim da partida. Soteldo ainda teve um gol anulado pelo árbitro de vídeo. Para fechar o giro, o Atlético Mineiro se impôs e venceu o Mirassol por 3-1. Gols de Minda, Maicon e Cissé. Daqui a pouco tem mais destaques do esporte. 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
6: 8h20.
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8: Muito bem, um bom dia pra você. Bora lá começar a nossa Manhã Transativa. Terçou. Hoje é dia 19 de maio de 2026. E você já sabe que é meu convidado, né? Então bora lá comigo. Anota o nosso telefone e adiciona os seus contatos. 3551-1089. Isso mesmo, viu? Você pode mandar a sua mensagem de texto, seu áudio até 30 segundos, ligar, pedir a sua música e mandar aquele abraço. Bora começar nossa programação bem animada. Chegando pra cá, o Guilherme Silva, dança como eu danço, simbora.

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9: Muito bem, já são 8 horas e 40 minutos. Um bom dia pra você, né? Olha, deixa eu falar aqui com as nossas amigas e os nossos amigos. Alô, Hilda de Quartel Geral. Bom dia, bom dia. Fala comigo.
10: Bom dia, Carlinhos. Tudo bem?
9: Tudo jóia.
10: Hoje gostaria de ouvir com Zezé de Camargo e Luciano. Por amor, te deixo ir. É. Para você, para a Jordana, para o Sávio, para todos os ouvintes, para todos vocês da rádio. Obrigada. Aquele abraço.
9: Beleza, aquele abraço aí para você também, viu? Alô, dona Fátima. Bom dia, bom dia. Fala comigo.
11: Oi, Carlinhos. Bom dia. Aqui quem fala é a Fátima. E eu gostaria muito de ouvir a música Retratos e Canções, com Samba de Sá. É. Eu quero oferecer essa música para a Kênia, para a Gisele, para a Isadora, para a mãe do Mauro, lá na roça, para Sirlene, para Dirlene, para o Marcão, para os motoristas da saúde e para todos que estiverem ouvindo. E para você. E aquele abraço, que Jesus lhe proteja.
9: Amém. Muito obrigado. Um grande abraço para a senhora também, viu, dona Fátima? Olha, deixa eu falar aqui com o nosso amigo Orivaldo também. Alô, Orivaldo, bom dia, bom dia.
5: Ô, Carlinho, bom dia. Fala aí comigo. Manda aí para nós o modão do milionário e o Zé Rico, de longe também se ama. Ofereça a todo o pessoal que está fazendo dentro do Square, ofereça aí para os nossos amigos em dores, o Marcão da Ambulância, o Lourival Pedreiro, o Adriano, ofereça também para o Bigode Mais Poder aqui na Fazenda, o Palito Mais Poder na Fazenda das Gerais, ofereça também para os nossos amigos em Núzio, o Duarte Pereira, na Fazenda Capão Bonito, ofereça também para os funcionários da cooperativa, do Detico, ofereça também para os nossos amigos motoristas da CEMIL, para vocês e na rádio, para todos os ouvintes da Transativa, temos um dia abençoado. Eu ofereço também pro Claudinho lá na Fazenda da Cachoeira. Aquele abraço, um bom dia. Deus abençoe o nosso dia.
9: Beleza, se Deus quiser, né? Grande abraço aí pra vocês. Ai, ai. Olha, deixa eu mandar um abraço aqui também, né? Pro Giovanni e pra Terezinha lá no Minibar. Opa, bom dia, bom dia. Olha, deixa eu mandar um abraço especial aqui também pro Ronan Domingos, que tá ligadinho lá, né? Opa! E você quer participar também? Bora lá, o telefone e o WhatsApp já estão liberados, 3551-1089. Bora lá então com Zezé de Camargo e Luciano, Por Amor Te Deixo Ir, Matando Saudades.

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0: Opa, já são 9 horas, um bom dia pra você, terçou, e deixa eu mandar um abraço aqui pra Pedrolina. Alô, Pedrolina, um bom dia pra você. Ela que abraça aqui o Devaldo, a Rosilene, o Denilson, a Jordane, o Denis. Manda um abraço também pra mim, pra Dona Edivane e pro Douglas. E pede que é o Barreirito Morto pro Dentro, pra matar a saudade, já na sequência. Alô, Tio Silene, um grande abraço aí pra você. Ela que pede que é o Bartô Galeno, saudade de Rosa. Oferece aqui pro Breno, pra Ana e também pra Jordânia. Ai, ai. Olha, deixa eu falar aqui também com o Marcão da Ambulância. Opa, bom dia, bom dia.
1: Aô, Carlinhos, bom dia, parceiro. Beleza, né?
0: Joia.
1: Bora lá, né?
0: Simbora.
1: Daqui a pouco mais uma jornada.
0: Opa.
1: Carlinhos, toca pra nós aí as curvas da estrada de Santos com o Rei, né? Manda nossos amigos aí, o Orival Tonaco, Nato dos Coelho, a Eleuza, mais o Negro do Bila também, lá na região. A minha amiga Fátima, mais o Alair, na Rua Minas Gerais, a Sirlene Alves e o Itamar, lá no Recanto Bela Vista. O pessoal aqui da Construção Civil aqui, meu amigo Zé Antônio do Grilo, famoso semente de bucha. Tá bom, meu amigo? E para o pessoal da área da saúde aí, o meu amigo Adriano, que tá longe, tá lá em espera feliz, né? Então é isso aí. Um abração, viu? Tudo de bom. Bora lá, né? Vai vendo, Carlinhos, vai vendo.
0: Ai, ai. Aquele abraço pra você, viu, Marcão? Olha, deixa eu falar aqui também com a Nilza lá de Abaeté. Opa, bom dia, bom dia.
2: Bom dia, Carlinhos. Aqui é a Nilza de Abaeté, que tem um restaurante Ponto Certo. Dá música pra nós, Leonardo, mulher brasileira. Aquele abraço.
0: Beleza, aquele abraço aí pra vocês também, viu? Ai, ai. E você quer participar também? Bora lá, o telefone e o WhatsApp já estão liberados, 3551-1089. Bora com o Barreirito Morto por Dentro e daqui a pouquinho já estou de volta.

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3: Opa, já são 9 horas e 21 minutos, um bom dia pra você. Deixa eu falar aqui com as nossas amigas. Alô, Marcina, bom dia, bom dia.
4: Bom dia, Carlinhos, tudo bem? Aqui é a Marcina Damas. Por favor, eu gostaria de ouvir com Chico Rei Paraná, Tranque a Porta e Me Beija. Eu ofereço para Titita, Jorge e Ana Maria La Estrela, para minhas irmãs Patrícia, Poliana e Valdirene, muito, e para minha amiga Ellen. Muito obrigada, que você tenha um ótimo dia.
3: Beleza pra você também, viu, Marcina? Aquele abraço aí pra você. Olha, deixa eu falar aqui com a minha amiga Lázara Maria, participando também. Opa, bom dia, bom dia.
5: Bom dia, Carlinhos. Tudo bem com você, meu
3: Tudo
5: amigo?
3: Tudo e você?
5: Eu tô boa, graças a Deus. Carlinhos, eu gostaria de ouvir a música Garoto de Programa, com Zé Ramalho. Manda essa música pra nós aqui no pavilhão, tá? Muito obrigada, meu filho. Um abraço.
3: Beleza, um grande abraço pra vocês aí também, viu, Lázara? Alô, Maria Pereira, fala comigo. Bom dia, bom dia, bom dia.
6: Bom dia, Carlinhos. Oi, Carlinhos, vamos ouvir a música Romaria para todos os romeiros de Aparecido Norte, Jumado, Nadir e família. Fofuxo, a Carla, a Lucimar e família, todos os romeiros de Aparecido Norte. E pro José Mauro, pra Geisiane, pro Marquinhos, meu neto. Para todos que gostarem da música, todos da Fazenda Japão, para Neide, Maurício, também para Janeiro, Júlio e família, e também para a Fazenda Paineiras, para o Cícero Aparecida, a Geuso, Zezinho e família, e também para a Karina, o René, e todos que gostarem da música, para Cleusa, Noronha, e muito obrigado, Carlinhos. E aquele abraço. Carlinhos, um abraço bem forte para Terezinha e Giovanni. Obrigado.
3: Beleza, tá dado o recado, viu? Aquele abraço. Olha, deixa eu falar aqui também com a Ellen participando comigo. Manda um abraço e um alô para amiga Marcina Damas e pede que a nossa preferida sertaneja com Pedro Paulo e Alex já na sequência, viu? Olha, pessoal, o telefone e o WhatsApp já estão liberados, 3551-1089. Bora lá então com o Chico Rei Paraná, Tranque a Porta e Me Beija.

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14: Muito bem, já são 9 horas e 42 minutos. Um bom dia pra você. Olha, deixa eu falar aqui com a Carla participando comigo. Opa, bom dia.
15: Bom dia, meu amigo Carlinhos, como vai você? Gostaria de ouvir a música Eu Vou Pra Igreja com Gustavo Lima, por favor. Mande um abraço pro Fofô, Chalucimato, pro meu genrinho querido Henrique, pras meninas da Belfar, pra minha amiga Lenine no aeroporto, pro marido dela, pro Dé no aeroporto, para Paulo Oliveira do Cerro, para o Vinícius, para o Fernando e para vocês. E com Deus, aquele abraço.
14: Beleza, aquele abraço para vocês também, viu? Ai, ai. Olha, deixa eu mandar um abraço aqui pro Robson Vilaça, lá de Abaeté. Ele que pede Cowards. E oferece pra esposa Aparecido, né, Tim Murilo, e também pra todos os ouvintes, beleza? Alô, Geraldinho, fala comigo. Bom dia, bom dia.
0: Bom dia, Carlinhos. Aqui é o Geraldinho da Carvari, São Geraldo. Gostaria de ouvir a música Nathalie, com Júlio Igreja. Ofereço para todos os meus companheiros da Carvari, São Geraldo, e para vocês da rádio também.
14: Beleza, meu amigo, um grande abraço aí pra vocês aí, viu? Olha, deixa eu mandar um abraço aqui também pra Aparecida Rodrigues, ela que pede aqui, ó, a Roda com Sara Jane. Oferece aqui, ó, pra Nilza, pra Solange, Yasmin e também a Bruna, que estão lá na costura. Bom dia, bom dia. Simbora de música, dá pra você pedir também, ó. Telefone aberto, é liberado pra você poder participar, ligar 3551-1089. Bora lá então com o Gustavo Lima, eu vou pra igreja e daqui a pouquinho eu já estou de volta.

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3: Muito bem, já são 9 horas e 58 minutos, um bom dia pra você. Olha, pessoal, vou ficando por aqui, muito obrigado pelo seu carinho, a sua sintonia, tenha um excelente dia. E até amanhã, a partir das 8 horas da manhã, se Deus quiser, pra mais Manhã Transativa. E ficando aí pra vocês, a Maiara e Maraísa, Medo Bobo, encerrando o nosso programa de hoje.

0: Louvado seja nosso Senhor Jesus Cristo, para sempre seja louvado. Terça-feira, Jesus das Santas Chagas. Mas, gente, essa semana é muito especial. Claro, terça-feira, Jesus das Santas Chagas, sempre. Então, vamos pedir, basta uma gota do teu sangue, Jesus, e eu serei curado. Basta uma gota do teu sangue, eu serei libertado. Jesus das Santas Chagas, libertai-me da ansiedade e da depressão. Jesus das Santas Chagas, protegei-nos e curai-nos do câncer. Mas nós estamos em plena semana diferenciada, que nós chamamos a Semana da Unidade dos Cristãos. Estamos fazendo oração e uma catequese sobre o Espírito Santo. Hoje será o segundo dia. Como se não bastasse, Santas Chagas, Espírito Santo, nós temos o segundo dia do Tríduo de Santa Rita de Cássia, das causas impossíveis. E, claro, leitura de Jó, que está sendo muito proveitoso para todos nós. Quero saudar a todos. Saúdo a partir da Rádio Evangelizar, de onde tudo começa. As rádios irmãs, cujos nomes cito neste momento.
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0: Jesus das Santas Chagas, graça recebida, graça testemunhada. E saúdo a você pela TV Evangelizar, sinal digital em todo o país, em várias cidades, canal aberto, pelo YouTube Padre Manzotti, pelo YouTube, que você está assistindo às missas, acompanhando na peregrinação, pelo YouTube, que você tem as catequeses completas sobre o Espírito Santo. E também pelo aplicativo da Associação Evangelizar é Preciso e todas as plataformas digitais. Em nome do Pai, do Filho e do Espírito Santo. Amém. Divino Espírito Santo, enchei os corações dos vossos fiéis e acendei neles o fogo do vosso amor. Enviai o vosso Espírito, Senhor, e tudo será criado

0: torna a todos aqueles que lhe confiastes. Veja o que Jesus está fazendo, uma oração. O evangelho de hoje é uma oração de Jesus. Ele está dizendo: Abá, Paizinho. Toda vez que ele usa o termo Pai, é Paizinho. Dê a vida eterna. Ora, a vida eterna é esta: que eles te conheçam a ti, o único Deus verdadeiro, e aquele que tu enviaste, Jesus Cristo. Pai, olha que lindo o versículo 4 do Evangelho. Eu te glorifiquei na terra e levei a termo a obra que me deste por fazer. E sabemos que sim, até a morte e morte de cruz. Jesus levou até o fim, a termo, a missão. E agora, Pai, glorifica-me junto de ti. Manifestei o teu nome aos homens e tu me deste do meio do mundo. Eram teus, tu confiaste a mim e eles guardaram tua palavra. Versículo 9, olha o que Jesus pede. Jesus reza, ele está orando, e ele diz: eu te rogo por eles, pelos apóstolos e por nós. Jesus reza pelos seus discípulos. Sinta-se incluído nesta oração. Sinta-se mergulhando no Espírito Santo, unido a essa igreja no céu, a igreja dos santos, a igreja triunfante, mas uma igreja que caminha aqui na terra. Eu te rogo por eles. Não te rogo pelo mundo, mas por aqueles que me deste, pelo batismo. Tudo que é meu é teu, e tudo que é meu é teu. Eu sou glorificado neles. Senhor, nós mergulhamos no teu Espírito Santo, a terceira pessoa da Santíssima Trindade, de modo especial nesta semana, já tendo visto que o Espírito Santo tem a mesma substância do Pai e do Filho. Foi a primeira catequese. Agora é hora de pedir: Espírito Santo, age em mim. Age em mim, Espírito Santo. Vem agir na minha vida. Eu espero tua ação. Ação no mundo inteiro, que seja renovado, que não se perca, que o mundo não se perca, pelos governantes que decidem equivocadamente, nesse conflito constante de guerra, de ameaças, que haja na igreja, que sempre tenha um novo Pentecostes na igreja, Senhor, que sempre, mas na minha vida, dai-me uma nova unção, Senhor. Uma porção redobrada de bênção, Senhor. Reza comigo, põe a mão no peito. Repita, é uma oração cantada. Dai-me uma nova unção. Uma porção redobrada de bênção, Senhor. Duas vezes a tua bênção, porção redobrada. Faz minha alma arder.
1: Faz minha alma arder.
0: Senhor, vem com tal qual chamas de fogo sobre mim. Peça, filho. Você está sem criatividade no trabalho. Você está sem palavras. Você está sem diálogo. Você está se sentindo com a alma gélida. Você está sentindo uma tibieza. Faz minha alma arder com teu Santo Espírito. Sim, Senhor, hoje eu te peço e clamo. Intercessores, sacerdotes, religiosos, religiosas, rezemos por aqueles que estão sofrendo com tibieza, que perderam o gosto das coisas de Deus, pelas pessoas que perderam o gosto de rezar um terço, de ir à missa, de receber uma comunhão. Faz a alma arder, Senhor, com teu Santo Espírito. Espírito Santo, venha sobre nós. Dai-nos o batismo do teu Espírito Santo, Senhor. Que nós sejamos pessoas novas, pessoas transformadas, pessoas realizadas no teu Santo Espírito. Ó Deus, Consolador de todo bem, venha sobre nós. Venha sobre nós uma unção redobrada. Ah, Senhor, eu peço essa porção, como Eliseu pediu a Elias, do teu Espírito.

do Senhor. Gente, você tem noção? Que delícia começar esse programa. E essa semana é mais que especial. Eu quero lembrar a todos quanta coisa nós estamos fazendo. Semana da Unidade do Cristão, uma catequese sobre o Espírito Santo. Eu faço no programa, hoje é o segundo dia. Mas você tem completo, quem quer mais elementos, que eu posso falar mais, existe a catequese que está sendo postada no YouTube Padre Manzotti. Não esqueça, para levar a ermida de Nossa Senhora de Fátima no Pentecostes. Ligue agora no intervalo 0800 410 6060. Ligue, fale com os nossos atendentes. Eles ainda vão mandar para mim 41-3221-6060. Terei imenso prazer de levar o seu nome, o nome de sua família, na Casa de Nossa Senhora de Fátima em Portugal. Eu volto já, volte comigo.

0: O goleiro alemão Neuer anunciou que renovou seu contrato com o Bayern de Munique. O defensor, então, continuará no clube até 2027. O experiente goleiro de 40 anos é um dos grandes ídolos do Bayern de Munique. Ele chegou ao clube em 2011 e já conquistou 33 títulos. Foram 597 jogos até agora.
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Jesus das Santas Chagas. Ah, Senhor, chagas dolorosas e gloriosas. E esse Jesus que nos mandou o Espírito Santo, torne-se o mensageiro da Capelinha de Jesus das Santas Chagas, 0800-410-6060. E eu quero trazer presente aqui esse programa, principalmente nessa semana, o Divino Espírito Santo, sobre todos os líderes.

0: mensageiros das capelinhas de Jesus das Santas Chagas, que você, líder, tenha esse Espírito Santo de Deus sobre você e sobre todo o seu grupo. Por isso, mande a foto com muita alegria hoje, nessa semana. Mostro algumas fotos. O número para você mandar a foto ou vídeo é 419-8791-2787. Adriana Marta Lisboa da Costa, da cidade ocidental Goiás, meu grande abraço. Querida Adriana, Deus abençoe vocês aí. Aí o rapazinho ali fazendo um sinalzinho de legal. Gabriela Ferreira de Paula, Teixeira de Freitas, Bahia, minha saudação. Quanta gente numa só capelinha e todas as faixas etárias, Deus abençoe. Edivaldo Barbosa Delgado Filho, Alto Paraná, esse missionário que não para. Edivaldo, parabéns, viu? Você faz um trabalho belíssimo aí em Alto Paraná e toda a região. Parabéns, meu irmão. Liliane de Oliveira Souza, Sabará, Minas Gerais, ali junto ao sacerdote, minha saudação ao padre que está junto. Maria Aparecida Felipe Rocha, Ji Paraná, Rondônia, também, louvado seja Deus a todos que estão reunidos ali, homens, mulheres. Benta Elisa da Silva Daniel, de Criciúma, Santa Catarina, meu abraço, Santa Catarina. Está aí o pessoal rezando com a flor do lado, junto a Jesus das Santas Chagas. Erenilce Rosa de Nascimento Silva, Itaquiraí, Mato Grosso do Sul. Minha saudação também a todo esse grande grupo reunido com camisetas, etc. Maria da Glória Silva de Lima, Riachão do Bacamarte, Paraíba. Minha saudação, meu irmão sacerdote. E aí os outros na igreja, Maria de Jesus Moraes da Silva, Boa Vista, Roraima. Deus seja louvado a Roraima, Boa Vista, a Maria e Juliana de Samelo, Rio de Janeiro. Rio de Janeiro, meu abraço a todos do Rio de Janeiro e todo o povo fluminense, região fluminense, aos cariocas, claro. Maurício, que a paz de Jesus esteja com você.
1: Amém. Bença, Padre.
0: Deus abençoe, Deus abençoe. Você fala de onde?
1: Eu sou de Joinville, Santa Catarina, Padre.
0: Tá certo, Joinville, Santa Catarina. Diga lá, meu filho.
1: Isso, meu Padre. Eu tô passando por um momento difícil. Eu tive uma discussão com a minha esposa. A minha esposa foi embora. Eu tive uma briga com ela e, tipo, acabei arranhando o braço dela sem querer. Ela ficou zangada, tirou meus filhos de casa, foi embora para a cidade de Minas Gerais. Eu tô muito arrasado, Padre. A minha situação tá muito difícil, ficou muitas dívidas e desespero, né, de longe da minha família. E eu quero que Jesus faça uma obra na minha vida para que restaure novamente a minha família, sabe?
0: Entendi.
1: É tudo que eu mais peço.
0: Filho, Maurício.
1: Sim, Padre.
0: Quanto tempo faz que aconteceu isso?
1: Olha, Padre, faz mais de 2 semanas que ela foi. Já fez 20 dias, mais ou menos.
0: Ela pegou os filhos qual idade?
1: Ela tem o Murilo de 10 anos, tem o Moisés de 8 e tem a Manuela de 14 anos.
0: São filhos teus?
1: Sim, senhor, são filhos meus.
0: Você ia falar dela, né? Mas são teus. Filho...
1: Sim.
0: Você já alguma vez tinha tido uma agressão física?
1: Não, Padre, foi a primeira vez. Foi o impulso da raiva ali, que é da fúria que
0: tá.
1: Me possuiu, e acabei fazendo essa besteira, né?
0: Entendi.
1: Tipo assim, foi para me defender, que ela também, ela veio para cima de mim. Eu segurei só no braço dela para me defender, mas acabei arranhando o braço dela.
0: Filho,
1: mas tô muito mal, Padre.
0: Eu entendo, eu não vou te julgar. Você sabe que é crime... Qualquer violência física é crime. Mas vamos voltar um pouquinho. Como é que estava o relacionamento de vocês? Qual o motivo que vocês brigavam?
1: Sim, Padre. O que ela questionava muito era a questão de atenção, né? Que às vezes eu dava muita atenção pro celular. Às vezes ela pedia atenção, eu não dava atenção. Ela pedia que eu mudasse, minhas atitudes. E às vezes eu ignorava, sabe? Uma coisa que eu achei muito errado, sim, da minha parte.
0: Então, você falou uma coisa, celular, o que mais? O que mais que ela reclamava?
1: ela reclamava da atenção também que eu não dava para ela.
0: Atenção, ficava no celular, o que mais?
1: Isso, e tinha outras coisas também, sabe, em questão de dar mais atenção mais para ela, né, em questão de sair com ela, essas coisas, tal, sabe? E aí juntou uma coisa com outra, sabe? Às vezes eu conversava com amigos também que ela não gostava, sabe?
0: Você é homem de ir em bar beber cachaça?
1: Não, graças a Deus não, padre. Eu sou da igreja. Eu e ela, meus filhos, são os dois coroinhas da igreja católica.
0: Entendi.
1: Eu e ela estávamos fazendo a crisma.
0: Certo.
1: E aconteceu essa fatalidade, né? Para mim foi uma surpresa.
0: Filho,
1: nunca tinha acontecido, padre.
0: Então, espera, vamos rezar. Eu vou colocar nas orações, começa a pedir para o teu anjo da guarda, falar com o anjo da guarda dela, que existe amor. Vocês são de igreja. Vocês são casados na igreja?
1: Estamos não, padre. Nós Eita. Somos juntos.
0: Mas também,
1: padre,
0: já começa errado, né, filho? Por que que não são casados na igreja? Diga para mim.
1: Verdade, padre. Eu vou falar uma coisa para o senhor. É coisa que ela muito queria. Ela me cobrava para a gente se casar e eu falava para ela para a gente passar mais um tempinho que a gente acertasse as coisas primeiro, sabe?
0: Ignorância, né, filho? Pelo amor de Deus, que estava em pecado.
1: Eu concordo com o senhor. Muita ignorância da minha parte, muita, sabe, eu concordo que foi a ignorância da minha parte, né?
0: Bom, então, mas ainda é tempo de mudar. Desculpa, não se ofenda comigo.
1: Não, concordo com o senhor.
0: Filho, já que vocês estavam fazendo uma caminhada bonita na igreja, eu acredito que Deus possa restaurar. Eu acredito muito que Santa Rita de Cássia, que é das causas impossíveis, que nós estamos fazendo a novena, que o Divino Espírito Santo pode ir teu anjo da guarda ir lá, e depois que passar, o senhor falou que agiu na raiva, na fúria, ela também tomou a decisão. E passado esse momento, você rezando, eu rezando, mas o senhor rezando, disposto a mudar, faz uma ligação para ela e peça perdão.
1: Eu pedi, padre, eu pedi perdão para ela. Ela falou para mim: sim, eu já te perdoei, mas não tem volta, eu não tenho mais interesse de voltar para você.
0: Entendi.
1: Aí eu disse ela, sabe, eu falei: mas amor, a gente ficamos 14 anos juntos, a gente construímos junto. Ela abandonou tudo, padre, a gente compramos um apartamento aqui na cidade de Joinville.
0: Uma mulher de opinião, porque tem mulher que diz assim: o dia que meu marido encostar em mim, eu largo. Eu escutei muita gente já falando isso, filho.
1: Isso, exatamente. Aí, tipo, ela largou tudo aqui, escola das crianças, ela tirou as crianças da escola, ela abandonou o serviço.
0: Você está com medo das dívidas que você pegou ou você sente falta dela mesmo?
1: Não entendi.
0: Você falou que ficou com muitas dívidas. Você está com medo das dívidas ou você quer voltar com ela mesmo?
1: Não, eu quero, padre. É tudo que eu peço para o
0: Então
1: Senhor,
0: reza comigo agora, Maurício. Você vai rezar Amém. Comigo.
1: Amém.
0: Jesus das Santas Chagas.
1: Jesus das Santas Chagas.
0: São José.
1: São José.
0: Eu peço essa graça impossível.
1: Eu peço essa graça impossível.
0: Restaure minha família.
1: Restaure minha família.
0: Eu peço perdão, Senhor.
1: Eu peço perdão, Senhor.
0: Não só por ter agredido.
1: Não só por ter agredido,
0: mas pela falta da atenção.
1: Mas pela falta da atenção.
0: Me ajude, Jesus.
1: Me ajude, Jesus.
0: A trazer de volta a minha família.
1: A trazer de volta a minha família.
0: E eu prometo. Com a vossa graça.
1: Com a vossa graça.
0: Que serei um São José na vida dela.
1: Que serei um São José na vida dela.
0: Amém.
1: Amém.
0: Eu vou estar rezando por você, filho. Você vai ligar dando testemunho. Deus abençoe, eu vou para o intervalo e volto já, gente. Volte comigo.
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0: vamos para a leitura orante, mas eu queria que você me ajudasse a rezar. Rezar hoje, pelo menos um pouquinho mais por este homem. Não sei porquê, mas meu coração tocou. Errou. Mas que ela retorne. E retornando, que case na igreja. E aqui fica meu apelo. Gente, você não está vivendo junto, está vivendo junto e não é casado, não seja ignorante. O sacramento é uma bênção na vida. Mas eu falei com esse filho de Deus, Maurício, de Joinville, ele disse o nome. Nós temos a TV Evangelizar lá, canal 49.1. Tem a Arca da Aliança FM, o arcebispo Dom Francisco Carlos Bach de Joinville. Mas eu quero rezar por ele e por todos os casais que estão pedindo uma segunda chance. Você me ajuda? Se algum sacerdote, se alguém que é de grupo de oração estiver junto, reza comigo. Por todos os casais que estão precisando de uma segunda chance no perdão. Eterno Pai, eu vos ofereço as santas chagas de nosso Senhor Jesus Cristo para curar as de nossas almas. Eterno Pai, eu vos ofereço as santas chagas de nosso Senhor Jesus Cristo para curar as de nossas almas. Terceira vez. Eterno Pai, eu vos ofereço as santas chagas de nosso Senhor Jesus Cristo para curar as de nossas almas e curar estes casais que se feriram, que se machucaram e se separaram, mas que querem uma segunda chance e voltando vão fazer um caminho de santidade, um caminho de matrimônio. Meu Jesus, perdão e misericórdia pelos méritos das santas chagas. Amém. Amado povo de Deus, tenho dois recadinhos. A partir de hoje está em evidência, padre em missão, Santa Rita de Cássia. Você vai no YouTube, Padre Manzotti. Inclusive, por favor, se inscreva. Muita gente acompanha, mas não vai para frente. Não se inscreve. Ao você se inscrever, o nosso algoritmo aumenta e chega a mais pessoas. Você está vendo na tela que, na verdade, é exatamente isso. Padre em missão Santa Rita de Cássia. Porque nós estamos na novena. Mas por quê? Dia 22, sexta-feira, é dia de Santa Rita de Cássia. E eu digo que foi um carinho de Deus eu poder ter estado lá e ter gravado esse Padre em Missão. Por isso está em destaque no YouTube Padre Manzotti. Segundo, não esqueça de mandar suas orações, que eu estou indo para Fátima. E terceiro, que também nós estamos colocando, é muita coisa, é muito trabalho, pensa não. A catequese que eu faço aqui é uma. E também estou fazendo a catequese no YouTube mais completa, mais completa, é isso. Bíblia aberta, cartilha de oração.
1: Senhor, já faz tempo que lanço minhas redes. Senhor,
0: e hoje, Jó, anote ali. Eu vou ensinar até você anotar. Jó, capítulo 8, versículo 1 a 7 e 20 a 22. Padre, não sei escrever isso para ler depois. Você pode ler tudo, mas eu vou ensinar para você. É assim, Jó, você já sabe. Você põe número 8, vírgula, 1, tracinho, 7, ponto. Esse ponto quer dizer que salta para o 20 e 22. Aprenda a escrever a linguagem da Bíblia. E hoje, já digo para você que vai ser o segundo discurso do segundo amigo de Jó. Então vamos fazer uma... Enquanto o sacristão ainda está nessa leitura orante, nós tivemos os três amigos que chegaram, sentaram-se, ficaram em silêncio. Depois, o primeiro amigo que falou, que na verdade você acompanhou esses dias atrás, que foi Elifaz, ele fez um discurso, nós já refletimos. Teve a resposta de Jó, que foi ontem. Hoje é o segundo que fala, que é o Bildade. Vamos lá? Capítulo 8, versículo 1. Então, Bildade, da região de Sua, em resposta, disse. Vamos ver qual o discurso do segundo amigo. Até quando você, Jó, vai falar assim? Falar assim o quê? Se eu ousaria dar uma resposta, vamos ver se você prestou atenção nessa novela de Jó. É uma novela, né? Tá melhor do que qualquer novela da televisão, gente. Nós vamos bater recorde, nós vamos bater em audiência, porque é uma novela maravilhosa. O que é que Jó anda dizendo? Vamos voltar ali? Deus é santo e eu nunca fui contra as suas decisões. E lembra a indicação que eu dei no livro Inabalável? Que Jó não aceitou resposta rasa, discurso raso. Ele se mostrou inocente. Versículo 1, então, mas agora, Bildade. Então Bildade, da região de Sua, disse: até quando você vai falar assim, Jó? Até quando as suas palavras serão como um vento forte? Será que Deus torceria a justiça? Ah, meu Deus. Sério, Bildade? De novo? Será que Deus torceria a justiça? Será que o Todo-Poderoso faria o que não é direito? De certo, atenção, a chave está no versículo 4. Toca o sino, sacristão. De certo, os seus filhos pecaram contra Deus, e Deus o castigou como mereciam. O primeiro acusou que Jó pecou. Agora, de certo, os seus filhos pecaram contra Deus, e ele os castigou como mereciam. Agora, versículo 5, volte para Deus e ore ao Todo-Poderoso. Versículo 6, veja que... Ai, meu Deus, eu chego a ficar arrepiado. Arrepiado e ao mesmo tempo indignado. Se você é mesmo puro e homem de Deus, virá logo ajudá-lo e lhe dará de novo o lar que você merece. Repito, se você é mesmo puro e homem, Deus virá logo ajudá-lo e lhe dará de novo o lar que merece. A riqueza que você perdeu não será nada comparada com o que Deus lhe dará depois. Agora eu falei ponto e salte para o versículo 20. Esteja certo, Jó, de que Deus não abandona as pessoas honestas, nem dá a mão para ajudar os maus. Ele fará você rir de novo e dar gritos de alegria. Mas os seus inimigos vão viver na confusão e as casas dos maus serão destruídas. Veja a provocação de novo. Entenda, para podermos rezar depois. O segundo amigo de Jó chama-se Bildade e diz assim: até quando, Jó, vai falar assim? Por acaso, agora interpreto eu, você está dizendo que Deus distorce a justiça? Quer dizer, que Deus é injusto? Por acaso você está dizendo que o Todo-Poderoso fez algo que não é direito? Você está muito cheio de si, Jó. Reconheça. Reconheça o quê? Que seus filhos pecaram. Eu vou para o intervalo e volto rezando esse texto de hoje. Volte comigo.
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16: Sobretudo na calamidade, muitas vezes materializando-se na simples presença. Mas continue a leitura. Senhor, amado Deus, eu peço a graça de ser uma pessoa pura. Eu peço com tua graça ser uma pessoa honesta. Mas eu sei, Senhor, como disseste, bem-aventurados os puros de coração, bem-aventurados os que amam a justiça. Mas eu sei, Senhor, hoje, à luz da tua cruz, que isso não me irá garantir que estarei livre de dificuldades, provações e até, Senhor, de perdas econômicas. O fato de eu buscar a cada dia ser puro, honesto e santo não irá me dar garantia de que não terei uma doença. Faça-me entender isso, Senhor. Isso não irá me garantir que talvez a dívida baterá na minha casa e eu terei que lidar com o infortúnio, com a pobreza e a falta de recursos. Mas, Senhor, se isso acontecer, faça-me compreender que isso não é castigo teu, nem menos tua ausência, mas a tua presença que me sustenta. Amém. Jaqueline, que a paz de Jesus esteja com você, Jaqueline. Alô? Jaqueline? Alô? Escute esse testemunho e vou para a catequese.
4: Olá, Padre Reginaldo, a sua bênção. Sou uma filha de Deus do município de Balsa Nova. Trabalho em uma casa de repouso. Padre, chegou um senhorzinho, um paciente aqui, com duas escaras, um em cada lado de cada perna. Padre, enxergava o osso e o nervo do da perninha dele. E eu sempre pedia, Padre, e falava para ele também, vozinho, o senhor confia em Jesus nas Santas Chagas, peça todos os dias que recaia uma gota do sangue nosso Senhor Jesus Cristo sobre essas escaras, sobre essas feridas suas, para que feche. E assim todos os dias, Padre, nas horas das suas orações, acompanhe o seu programa pelo YouTube, à noite, né? Eu trabalho à noite.
16: Sim,
4: eu também
16: pedi
4: que o Senhor abençoasse a água, abençoasse o bebedouro, para que todos eles bebessem da água abençoada.
16: Filha.
4: Para a honra e glória de nosso Senhor Jesus Cristo, a filhidinha do vozinho está fechadinha, Padre. Foi uma pena que eu não tirei foto antes para me mostrar o
16: Mas
4: agora.
16: Mas Deus
4: também.
16: Sabe, filho.
4: Mas para a honra e glória de nosso Senhor Jesus Cristo, as feridas dele estão fechadinhas, as duas. Graça alcançada, graça testemunhada. Toca o sino, sacristão.
16: Parabéns, filha de Deus, que nem o nome quis que fosse falado, por ser a boa samaritana na vida desta pessoa, deste vozinho de Balsa Nova. Que façamos isso com os nossos idosos. É a pastoral da pessoa idosa, que você sabe que sou tão envolvido. Meu abraço lá, Rádio Evangelizar FM, Clube FM, TV Evangelizar, que chega em Balsa Nova, 16713, nosso arcebispo Dom José Antônio Peruzzi, arquidiocese de Curitiba. E juntos, segunda catequese sobre o Espírito Santo. Escute.
17: Eu navegarei.
16: Desde a criação, o Espírito Santo manifesta a presença viva de Deus no mundo. A Bíblia nos mostra que o Espírito Santo de Deus pairava sobre as águas. Isso é claro. Mas a pergunta que fica: qual é a ação do Espírito Santo na criação? Lembremos que o Espírito Santo aparece no início da criação como sopro de Deus. E na Bíblia está em Gênesis capítulo 1, versículo 2. A terra estava informe e vazia. O Espírito de Deus pairava sobre as águas. O Catecismo 703-704 diz: o Espírito de Deus está presente desde a criação, sustentando e dando a vida para todos. Na vida de Jesus Cristo, a ação do Espírito Santo, na encarnação, lembremos, Na encarnação, ela acontece pela ação do Espírito Santo. Lucas capítulo 1, versículo 31. O Espírito Santo virá sobre ti, e o poder do Altíssimo cobrirá com sua sombra. E a ação do Espírito Santo na igreja. Atos capítulo 2, versículo 4. Todos ficaram cheios do Espírito Santo e começaram a falar em outras línguas. Lembremos o Pentecostes, o nascimento missionário da igreja. No Catecismo, número 731, no dia de Pentecostes, a Páscoa de Cristo se completa com a efusão do Espírito Santo. Ou, como diz o Catecismo, o Espírito Santo é o princípio de toda ação vital e verdadeiramente salvífica de Cristo. Em nós, como é a ação do Espírito Santo nessa segunda catequese? Ele continua agindo como cristãos. João capítulo 16, versículo 13. Quando vier o Espírito de verdade, ele vos guiará na verdade. O Catecismo 739. O Espírito Santo habita na igreja e no coração dos fiéis como um templo. Então reze comigo agora, repetindo: Vinde, Espírito Santo, dai-nos a graça de um novo Pentecostes. Vinde, Espírito Santo, fogo abrasador, e dai-me o teu amor, tua luz, tua força, tua coragem. Derramai sobre mim os dons, reavivando minha fé, meu discipulado. Vem, Espírito Santo, no pronto seguimento de Jesus Cristo. Amém. Esta foi a segunda catequese do Espírito Santo. Eu vou para o intervalo. Gente, eu volto. Volto com novena do quê? Santa Rita de Cássia. Volte comigo. Chame um amigo, uma amiga. Ainda é tempo. Voltamos já.
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0: Hoje, aniversário de Dom Luiz Henrique da Silva Brito, da Diocese de Barra do Piraí, Volta Redonda, Rio de Janeiro. Aniversário da Rádio Alegria FM, Flor da Serra do Sul, Paraná. Cabugi do Seridó, AM. Jardim do Seridó, Rio Grande do Norte. Jangadeira FM, Crato, Ceará. Super Rádio Patos FM, Patos de Minas, Minas Gerais. TV Irmã, NTV, Patos de Minas, Minas Gerais. Gente, aqueles recadinhos que não podem faltar. Eu quero lembrar você, então, o que nós temos disponível no YouTube? Lembrando, nós temos a leitura orante. Esse você não pode perder. Perdeu agora de manhã? Tem reprise 10 da noite. Mas quando chega 20 horas, padre, esse texto de Jó está dando o que falar da mesma. Inclusive, se você vai lá, acompanhe no Leitura Orante. Padre, eu tenho perguntas. Então você vai mandar um áudio para mim. 41-3221-6060. Padre, me tocou. 41-3221-6060. Depois, quando voltar de viagem, eu vou escutar tudo. Os testemunhos eu vou colocar da leitura orante e as perguntas, se der, vou responder no programa. Se não der, por serem muitas, responderei num programa à parte exclusivo do YouTube. Amado povo de Deus, ainda é tempo, se você quiser mandar as suas intenções para que eu as leve. Estou nessa campanha o mês inteiro, o mês de maio, para Fátima. Tô chegando na peregrinação. 0800-410-6060. A equipe vai mandar para mim ainda. Chegando lá, vou na cidade lá de Fátima, vou imprimir. 41-3221-6060. E ainda tem mais. Agora está em destaque. Olha quanta coisa. É muito trabalho, gente. Padre Missão. Coloquei hoje porque está chegando o dia de Santa Rita de Cássia. E eu recebi um carinho de Deus que foi ir até Cássia. Você quer conhecer Cássia? Veja lá o Padre em Missão. Mas quero lembrar que temos ainda uma peregrinação, sabe para onde? Ainda dá tempo, em outubro, Passos de Misericórdia, Hungria, Áustria, República Tcheca e Polônia. Você quer fazer essa experiência? Olha como vale a pena peregrinar. Viajar vale a pena, mas peregrinar muito mais. Vem comigo. Jesus Misericordioso, São João Paulo II, Santa Faustina Kowalska, São Maximiliano Kolbe. Essa viagem dá tempo ainda. 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Está aí o número. A Silvia, a Sandra, vou mandar para você todo o prospecto. Budapeste, a capital húngara. Iremos para Viena, a capital da Áustria. Depois iremos para Olomouc, que é na República Tcheca. Iremos para Cracóvia, na Polônia, onde é o patrimônio mundial da Unesco e onde tem o convento de Santa Faustina Kowalska e os restos mortais de Santa Faustina. Iremos a um santuário do século XVII chamado Częstochowa, Madonna Negra, que é realmente algo impressionante, a rainha da Polônia. Iremos a Wadowice e depois ao campo de concentração Auschwitz, onde morreu São Maximiliano Kolbe e milhões de pessoas. 41-98753-3300. Ainda é tempo. Bom, eu ia ler um testemunho, fica para amanhã, porque agora, segundo dia, Santa Rita de Cássia, rogai por nós.
1: Vós a rosa preferida, ó Santa Rita,
0: ó poderosa e gloriosa Santa Rita, chamada santa das causas impossíveis, advogada dos casos desesperados, auxiliadora da última hora, refúgio e abrigo da dor, que arrasta para o abismo do pecado e da desesperança, com toda confiança em vosso poder junto ao coração sagrado de Jesus, a vós recorro no caso difícil e imprevisto que dolorosamente oprime meu coração. Qual é? Diga, está te oprimindo? Está te causando sofrimento? Mas você tem a consciência assim, humanamente eu não vou dar conta. Humanamente isso é impossível. Para Deus não é. Para Deus tudo é possível. E estamos pedindo por intercessão de Santa Rita. obtenha a graça que desejo, pois sendo-me a necessário, a quero, apresentada por vós, Santa Rita, a minha oração, o meu pedido, vós que sois tão amada por Deus, certamente serei atendido. Dizei a Nosso Senhor que me valerei da graça para melhorar a minha vida, os meus costumes e para cantar na terra e no céu a divina misericórdia. Santa Rita das causas impossíveis, rogai por nós. Santa Rita das causas impossíveis, rogai por nós. Santa Rita das causas impossíveis, rogai por nós. Você preparou a água? Está aí com a roupa dos enfermos, as fotos de família? Então vamos pedir a bênção de Deus, depois dê para beber. Hoje eu atendi aquele homem que chorava, meu coração ficou assim. Meu coração ficou junto com o dele. Ela deve ter suas razões, mas eu acredito no poder restaurador de Deus. O Senhor esteja convosco, Ele está no meio de nós. Por intercessão de Nossa Senhora do Carmo, Santa Rita, São Pio de Pietreutina, nos méritos das Santas Chagas, abençoai a água que será tomada, aspergida, a roupa dos enfermos, as fotos de família. Abençoai e santificai aqueles que mais hoje estão necessitados. Em nome do Pai, do Filho e do Espírito Santo. Amém. Não duvide, sua graça vai chegar. Pedi e recebereis. Eu termino com este clipe. YouTube Padre Manzotti. Não esqueça de se inscrever. 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Música.

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6: 11:04.
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2: 11:17.
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7: 11:46.
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1: Nesse tempo pascal, rezemos o Rainha do Céu. Rainha do Céu, alegrai-vos, aleluia, porque o Senhor que merecestes trazer em vosso seio, aleluia, ressuscitou como disse, aleluia. Rogai a Deus por nós, aleluia. Alegrai-vos e exultai-vos, ó Virgem Maria, aleluia, porque o Senhor ressuscitou verdadeiramente, aleluia. Oremos, ó Deus, que vos dignastes alegrar o mundo com a ressurreição do vosso Filho, concedei-nos por sua Mãe, a Virgem Maria, o júbilo da vida eterna. Pelo mesmo Cristo, Senhor nosso. Amém.
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4: Meio-dia e

E aqui a gente conecta o campo com a cidade na mesma frequência. Fala aí, minha turminha do chapéu. Vamos nessa? Território sertanejo, começando bem demais aqui nessa terça-feira, 19 de maio. Paula Esteves aqui na voz. Eu quero ver o agito, quero ver a animação da galerinha aqui, hein? Foram cobrindo a partir de agora, porteira aberta e a gente cantando ao som dos clássicos e das novidades do sertanejo aqui no nosso território. Paula Esteves com você aqui na voz e no nosso palco tem eles chegando por aqui, o Jorge Matheus.

0: nada. Aguenta o coração com essa moda aí. Vai ser, tá doido, hein? Mano Batidão com Matheus e Cauã Universo. Seguinte, tá só começando aqui o nosso encontrinho. Quero saber da onde que você tá falando pra gente mandar beijo e abraço pra você aí. Capricha na mensagem aqui no Whats ou no nosso site pedidomusical.com.br.
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8: Meio-dia e 15.
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0: E aí, bebês, bora?
10: O meu território sertanejo.
0: Segura essa parceria bruta aqui, hein? Emílio e Eduardo, Rio Negro e Solimões. Termina com a pessoa pra você ver uma coisa só.

0: São os meninos de Pomerópolis, Tocantins, bebê arrebentando aqui com essa moda. Fiel pra um infiel, misericórdia. Tem que ter um emocional lascado pra ouvir essas modas aqui, né? Ó, pedidomusical.com.br, quero saber qual é aquela moda que faz arrepiar os cabelinhos aí, hã? Que você tira o chapéu. Volto já.
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2: Meio-dia e 30. 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

porteira aí, bebê. Tamo juntinho por aqui no nosso território sertanejo, pra toda a nossa cidade e região. Aliás, pra todo o Brasil também aqui na internet e pra fora dele também. É só você acessar o nosso site. Tem também os nossos aplicativos, tem as suas caixinhas inteligentes. Você escolhe o melhor jeito de ouvir a gente, tá? Por aqui tem eles, Danilo e Davi. Tive que bater palma. Essa aqui é a braba das braba, né?

0: Jennifer Sou Moraes. Pensa numa potência vocal aí aqui, viu? Ah, rapaz. Oi, nego. Aí sim, hein? Arrochou gostosinho aí? Animou? Bom demais, né? Já vai passar por aqui João Márcio Famiano, Jennifer e Stephanie. Olha, só vai ter pedrada aqui no próximo bloco, então continua com a gente por aí, tá?
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5: Meio-dia e 45.
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0: É aquele cheirinho de terra, de poeirão, bebê.
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0: É assim que a gente gosta. Sistema bruto sertanejo de ser. Vamos nessa. João Márcio e Fabiano com Fernando e Sorocaba agora. Vamos lá.

Não sirvo, Matheus e Cauã. Toma mais essa pedrada aí, bebê. Tá curtindo? Tá de boinha? Tá fazendo o que de bom? Ah, deixa eu mandar beijo pra turminha aqui, ó, de Sampa ouvindo a gente. Pessoal de Goiás e a minha galera linda, maravilhosa do Tocantins vibrando aqui junto com a gente também. Curtindo a nossa moda, a nossa alegria, a nossa emoção, hein? Volto já.

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10: 1 hora.
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11: E aqui a viola chora, a viola pede mais, bebê. E o radinho do seu Zé doido pra tocar sucesso. E você, ó, de rádio ligado com a gente em casa, no trabalho, nas suas atividades, no que você estiver fazendo, cai bem aqui o nosso território. Afinal, aqui você tá em casa, né? Puxa a cadeira aí, bebê, fica à vontade, hein? Agora tem o som do Conrado e Alexandro, Signos, pra você.

0: Tamo junto, Denis!
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eles, Zeneto e Cristiano, Me Bloqueia. Toma! Só pedrada por aqui hoje, hein? Deixa eu mandar um forte abraço aqui pro Flávio Pereira, que tá ouvindo a gente em Manaus. Ah, turma boa do Manaus, hein? O pessoal do Acre passando por aqui também, viu? Fabrício Nogueira, essa rapaziada maravilhosa, curtindo a gente pelo Brasil afora, bom demais. Seu

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7: 1:15.
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10: É aqui mesmo, a sua parada obrigatória pra curtir todas, bebê.
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10: É hora de fazer aquele jejum de amor, hein? Simbora, Fred e Gustavo.

0: nunca quer, né?
1: Não, acho que não.
0: Eu não sou a melhor pessoa pra falar.
1: Deixa pra lá, né?
0: Deixa aqui.
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0: Depende.
1: Lô Pereira, Léo e Rafael. Será, rapaz? Pião não sofre? É isso mesmo? Sofre, são os que mais sofrem. Ai, bom demais estar aqui, ó, seguindo com você nessa terça-feira. Te manda beijo pra turminha ouvindo a gente no Mato Grosso do Sul. Que delícia, viu? O Julião, o Flávio e também aqui o Samuel na sintonia. Tamo junto.

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2: 1h28.
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5: Bora, Brasil, chama, chama.
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5: Agora tem os irmãos Mariana e Matheus com o Guilherme Santiago e aquele namorozinho de portão. Simbora.

essa rua, Matheus e Cauã, fechando aqui o nosso encontro de hoje do Território Sertanejo. Obrigado, Brasil. Valeu, turma. Tô indo nessa. Foi bom demais aqui o nosso rolê, hein? Amanhã tem mais, no mesmo horário, com certeza. Tô de volta aqui, eu sempre com você, tá? Na nossa rádio. E a nossa próxima atração tá vindo aí também, te entregando boa música, aquela companhia gostosa, a todo momento. Beijo, hein? Tchau, tchau.

0: Olá, já voltamos a falar de futebol, seleção brasileira. Antes do embarque para os Estados Unidos, o Brasil realizará um amistoso contra o Panamá no Maracanã no próximo dia 31, se despedindo da torcida brasileira. No dia 1º de junho, a delegação viaja para o território americano, onde será disputado o último amistoso antes da Copa contra o Egito, em Cleveland, no dia 6 de junho. No dia 13 de junho, estreia na Copa do Mundo contra o Marrocos. A CBF informou que a apresentação dos jogadores convocados para o torneio começará no dia 27 deste mês, com exceção dos brasileiros envolvidos na final da UEFA Champions League, entre Paris Saint-Germain e Arsenal, e acontecerá no dia 30, na Hungria. A partir do dia 27, começa, portanto, a preparação oficial da seleção brasileira para o torneio. Daqui a pouco, mais destaques do esporte. 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
12: 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Tá no ar? Passaporte Brasil. Se você ama música brasileira, chegou no lugar certo. Aqui é o espaço para quem valoriza a nossa cultura, os nossos ritmos e os nossos artistas. Um embarque sem escala pelo melhor da MPB, pop nacional e também música que conta história. Então já se acomode, ajuste o volume, participe com a gente pelo nosso WhatsApp e também pelas redes sociais. Bora viajar junto nessa viagem sonora deliciosa, porque o Passaporte Brasil já está no ar para você.
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0: Tá aí finalizando o Passaporte Brasil. Próximo bloco eu tenho muita musicalidade pra você.
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7: 2 e 2.
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0: De volta com você, de volta com Passaporte Brasil. E olha, já tem gente de todo canto do Brasil embarcando nesse voo musical. A Marisa de Castro está ouvindo diretamente de São Luís, no Maranhão, e está falando que está adorando as músicas. Obrigado, minha querida. O Pedro Henrique Souza, de Ribeirão Preto, está falando que o programa é simplesmente perfeito, nunca me senti tão conectado com a nossa música. E é isso, Pedro. É assim que eu quero que vocês fiquem. E você sabia que a expressão MPB, de música popular brasileira, surgiu oficialmente em 1965, foi num festival da TV Excelsior. Ela acabou surgindo por definir aquele momento musical que misturava bossa nova, samba, baião, pop e até jazz, tudo num tempero 100% brasileiro. E sabe o que é melhor? Esse movimento nunca mais parou, só se renova a cada geração. Então, bora seguir mais músicas, porque a trilha é brasileiríssima. Simbora com Frejá por você.
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0: E finalizando mais um bloco, já já a gente volta com muito mais no Passaporte Brasil.
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6: 12:16.
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0: É o Passaporte Brasil levando você a uma viagem incrível no mundo da música. E seguimos nessa viagem maravilhosa com a Camila Nogueira, ouvindo diretamente de Porto Alegre e falando que o programa está levando para outros lugares, fazendo viajar sem sair de casa. É isso, Camila. E ó, Travessia, de Milton Nascimento, foi responsável por apresentar o cantor para o Brasil inteiro. Foi lançada no Festival Internacional da Canção em 1967 e ficou em segundo lugar. Depois dali, Milton nunca mais parou. E o mundo todo acabou conhecendo a voz desse incrível cantor. E o Rafael Teixeira, do Recife,

0: Tem muito mais ainda para você.
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10: 12h36.
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0: Quando a música é boa, a participação do ouvinte fica melhor ainda. E aqui seguimos com a Vanessa Martins, que está em Campo Grande, né, dizendo que a rádio é maravilhosa e que o programa é a terapia sonora. Que bom. E eu vou te contar uma curiosidade, assim, só uma pitadinha na cereja do bolo aqui do programa. Mais Que Nada, do Jorge Benjor, foi a primeira música em português a fazer sucesso nas paradas americanas. Pois é, isso na década de 60, quando foi regravado por Sérgio Mendes e bombou no mundo inteiro. Deixa eu mandar um abraço pro Gustavo de Belém do Pará, que tá ligadinho com a gente.
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0: É o Passaporte Brasil que vai ficando por aqui. Meus amores, eu volto no próximo encontro e espero você na próxima viagem, embarcando com a gente. Aquele abraço, tchau, tchau.
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6: 12h59.
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9: Na presença das Santas Chagas de Jesus, convido você e sua família para este momento abençoado na nossa programação. Vamos juntos colocar nas Santas Chagas de Jesus o nosso pedido de oração, a nossa intenção. Prepare o seu ambiente de oração com as fotos, as roupas de família e, de modo particular, lembrando dos enfermos. Traga os nomes por quem vamos interceder e pedir cura e libertação de todos os sofrimentos e dores.
10: Olá, queridos filhos e filhas, família evangelizar, é preciso. É terça-feira. Na devoção permanente das Santas Chagas, rezamos por todos os doentes. E de modo particular hoje, colocando os doentes nas suas enfermidades físicas, psíquicas e espirituais. Rezemos. Em nome do Pai, e do Filho, e do Espírito Santo. Amém. Creio em Deus Pai Todo-Poderoso, Criador do céu e da terra, e em Jesus Cristo, seu único Filho, nosso Senhor, que foi concebido pelo poder do Espírito Santo, nasceu da Virgem Maria, padeceu sob Pôncio Pilatos, foi crucificado, morto e sepultado, desceu à mansão dos mortos, ressuscitou ao terceiro dia, subiu aos céus, está sentado à direita de Deus Pai Todo-Poderoso, de onde há de vir julgar os vivos e os mortos. Creio no Espírito Santo, na Santa Igreja Católica, na comunhão dos santos, na remissão dos pecados, na ressurreição da carne, na vida eterna. Amém. Ó Jesus, Divino Redentor, tende misericórdia de nós e do mundo inteiro. Deus Santo, Deus Forte, Deus Imortal, tende piedade de nós e do mundo inteiro. Graça, misericórdia, meu Jesus, nos perigos presentes, cobri-nos com vosso preciosíssimo sangue. Pai Eterno, tende misericórdia de nós, pelo sangue de Jesus Cristo, vosso Filho unigênito, tende misericórdia de nós, vos suplicamos. Amém. Neste primeiro mistério do Terço das Santas Chagas, contemplamos a traição de Judas e prisão de Jesus. Como fruto desta dezena das Santas Chagas, vamos pedir por todos os enfermos que estão angustiados em busca de um diagnóstico certo. Rezemos. Eterno Pai, eu vos ofereço as Santas Chagas de nosso Senhor Jesus Cristo para curar as de nossas almas.
0: Meu Jesus, perdão e misericórdia.
9: Pelos méritos de vossas Santas Chagas.
0: Meu Jesus, perdão e misericórdia.
9: Pelos méritos de vossas Santas Chagas.
0: Meu Jesus, perdão e misericórdia.
9: Pelos méritos de vossas Santas Chagas.
0: Meu Jesus, perdão e misericórdia.
9: Pelos méritos de vossas Santas Chagas.
0: Meu Jesus, perdão e misericórdia.
9: Pelos méritos de vossas Santas Chagas.
0: Meu Jesus, perdão e misericórdia.
9: Pelos méritos de vossas Santas Chagas.
0: Meu Jesus, perdão e misericórdia.
9: Pelos méritos de vossas Santas Chagas.
0: Meu Jesus, perdão e misericórdia.
9: Pelos méritos de vossas Santas Chagas.
0: Meu Jesus, perdão e misericórdia.
9: Pelos méritos de vossas Santas Chagas.
0: Meu Jesus, perdão e misericórdia.
9: Pelos méritos de vossas Santas Chagas.
10: Neste segundo mistério do Terço das Santas Chagas, contemplamos a condenação de Jesus à morte. Rezemos este mistério por todos os enfermos que estão acamados, impedidos pela doença de uma vida plena. Eterno Pai, eu vos ofereço as Santas Chagas de nosso Senhor Jesus Cristo para curar as de nossas almas.
6: Meu Jesus, perdão e misericórdia.
9: Pelos méritos de vossas Santas Chagas.
6: Meu Jesus, perdão e misericórdia.
9: Pelos méritos de vossas Santas Chagas.
6: Meu Jesus, perdão e misericórdia.
9: Pelos méritos de vossas Santas Chagas.
6: Meu Jesus, perdão e misericórdia.
9: Pelos méritos de vossas Santas Chagas.
6: Meu Jesus, perdão e misericórdia.
9: Pelos méritos de vossas Santas Chagas.
6: Meu Jesus, perdão e misericórdia.
9: Pelos méritos de vossas Santas Chagas.
6: Meu Jesus, perdão e misericórdia.
9: Pelos méritos de vossas Santas Chagas.
6: Meu Jesus, perdão e misericórdia.
9: Pelos méritos de vossas Santas Chagas.
6: Meu Jesus, perdão e misericórdia.
9: Pelos méritos de vossas Santas Chagas.
6: Meu Jesus, perdão e misericórdia.
9: Pelos méritos de vossas Santas Chagas.
10: Neste terceiro mistério do Terço das Santas Chagas, contemplamos Jesus é pregado na cruz. Ofereçamos esta dezena do Terço das Santas Chagas por todas as pessoas que trabalham e cuidam dos doentes, que tenham paciência e muita serenidade e força. Eterno Pai, eu vos ofereço as Santas Chagas de nosso Senhor Jesus Cristo para curar as de nossas almas.
11: Meu Jesus, perdão e misericórdia.
9: Pelos méritos de vossas Santas Chagas.
11: Meu Jesus, perdão e misericórdia.
9: Pelos méritos de vossas Santas Chagas.
11: Meu Jesus, perdão e misericórdia.
9: Pelos méritos de vossas Santas Chagas.
11: Meu Jesus, perdão e misericórdia.
9: Pelos méritos de vossas Santas Chagas.
11: Meu Jesus, perdão e misericórdia.
9: Pelos méritos de vossas Santas Chagas.
11: Meu Jesus, perdão e misericórdia.
9: Pelos méritos de vossas Santas Chagas.
11: Meu Jesus, perdão e misericórdia.
9: Pelos méritos de vossas Santas Chagas.
11: Meu Jesus, perdão e misericórdia.
9: Pelos méritos de vossas Santas Chagas.
11: Meu Jesus, perdão e misericórdia.
9: Pelos méritos de vossas Santas Chagas.
11: Meu Jesus, perdão e misericórdia.
9: Pelos méritos de vossas Santas Chagas.
10: Neste quarto mistério do Terço das Santas Chagas, contemplamos, entregando-se ao Pai, Jesus morre na cruz. E vamos juntos oferecer esta oração por todos aqueles que estão fazendo tratamento invasivos, hemodiálise, quimioterapia, radioterapia e todos os outros tratamentos necessários, porém, que levam a um calvário vivo. Rezemos. Eterno Pai, eu vos ofereço as santas chagas de nosso Senhor Jesus Cristo, para curar as de nossas almas.
0: Meu Jesus, perdão e misericórdia.
9: Pelos méritos de vossas santas chagas.
0: Meu Jesus, perdão e misericórdia.
9: Pelos méritos de vossas santas chagas.
0: Meu Jesus, perdão e misericórdia.
9: Pelos méritos de vossas santas chagas.
0: Meu Jesus, perdão e misericórdia.
9: Pelos méritos de vossas santas chagas.
0: Meu Jesus, perdão e misericórdia.
9: Pelos méritos de vossas santas chagas.
0: Meu Jesus, perdão e misericórdia.
9: Pelos méritos de vossas santas chagas.
0: Meu Jesus, perdão e misericórdia.
9: Pelos méritos de vossas santas chagas.
0: Meu Jesus, perdão e misericórdia.
9: Pelos méritos de vossas santas chagas.
0: Meu Jesus, perdão e misericórdia.
9: Pelos méritos de vossas santas chagas.
0: Meu Jesus, perdão e misericórdia.
9: Pelos méritos de vossas santas chagas.
10: No quinto mistério do terço das santas chagas, contemplamos: Jesus é transpassado pela lança por um soldado. Rezemos este mistério por todas as pessoas que sofrem desolação e falta de amor. Eterno Pai, eu vos ofereço as santas chagas de nosso Senhor Jesus Cristo, para curar as de nossas almas.
12: Meu Jesus, perdão e misericórdia.
9: Pelos méritos de vossas santas chagas.
12: Meu Jesus, perdão e misericórdia.
9: Pelos méritos de vossas santas chagas.
12: Meu Jesus, perdão e misericórdia.
9: Pelos méritos de vossas santas chagas.
12: Meu Jesus, perdão e misericórdia.
9: Pelos méritos de vossas santas chagas.
12: Meu Jesus, perdão e misericórdia.
9: Pelos méritos de vossas santas chagas.
12: Meu Jesus, perdão e misericórdia.
9: Pelos méritos de vossas santas chagas.
12: Meu Jesus, perdão e misericórdia.
9: Pelos méritos de vossas santas chagas.
12: Meu Jesus, perdão e misericórdia.
9: Pelos méritos de vossas santas chagas.
12: Meu Jesus, perdão e misericórdia.
9: Pelos méritos de vossas santas chagas.
12: Meu Jesus, perdão e misericórdia.
9: Pelos méritos de vossas santas chagas.
10: Rezemos três vezes. Eterno Pai, eu vos ofereço as santas chagas de nosso Senhor Jesus Cristo, para curar as de nossas almas. Eterno Pai, eu vos ofereço as santas chagas de nosso Senhor Jesus Cristo, para curar as de nossas almas. Eterno Pai, eu vos ofereço as santas chagas de nosso Senhor Jesus Cristo, para curar as de nossas almas. Amém. Queridos filhos e filhas, tendo rezado o terço das santas chagas, vamos agora fazer a oração de todos os dias, que é a novena das santas chagas de nosso Senhor Jesus Cristo. Rezemos. Por suas santas chagas, suas chagas gloriosas, o Cristo Senhor me proteja e me guarde. Senhor Jesus, foste levado na cruz para que por vossas santas chagas sejam curadas as de nossas almas. Eu vos louvo e agradeço pelo vosso ato redentor. Carregaste em vosso próprio corpo os meus pecados e de toda a humanidade. Nas vossas santas chagas, coloco minhas intenções, minhas preocupações, ansiedades e angústias, minhas enfermidades físicas e psíquicas, meus sofrimentos, dores, alegrias e necessidades. Em vossas santas chagas, Senhor, coloco minha família. Envolvei, Senhor, a mim e meus familiares, protegendo-nos do mal. Coloque a sua intenção. Senhor, ao mostrar vossas santas chagas gloriosas a Tomé e o mandando tocar em vosso lado aberto, o curaste da incredulidade. Eu vos peço, Senhor, permita-me refugiar em vossas santas chagas e, por mérito desses sinais de vosso amor, curai a minha falta de fé. Ó Jesus, pelos méritos de vossa paixão, morte e ressurreição, dai-me a graça de viver os frutos da nossa redenção. Amém. Fique conosco, depois do intervalo, vamos refletir, escutar e rezar o Evangelho do dia.
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9: Hoje é terça-feira e rezamos juntos o Terço das Santas Chagas na Hora da Misericórdia. Todos os dias, Padre Reginaldo Manzotti, eu, Jason e a família Evangelizar é Preciso do mundo inteiro, rezamos juntos com vocês, pedindo cura e libertação. Divulgue, anuncie para mais pessoas essa poderosa devoção às Santas Chagas de Jesus. Agora ficamos com o Padre Reginaldo Manzotti em palavras de salvação.

0: Amados filhos e filhas da Hora da Misericórdia, obrigado. Que bom que você está aí. Estamos juntos nesse segundo momento da Hora da Misericórdia. Você sabe que são dois momentos distintos, mas complementares. O primeiro é rezar o terço das Santas Chagas, o clamor, Eterno Pai. Eu vos ofereço as Santas Chagas de nosso Senhor Jesus Cristo para curar as de nossas almas. E o segundo momento é uma reflexão sobre o Evangelho do dia. Filhos e filhas, Semana da Unidade dos Cristãos. Invocação dos dons do Espírito Santo. Vem, Espírito Santo de Deus. Escute esse testemunho, por favor.
1: Sou Neuza, aqui de Jacaraú, Paraíba.
0: Opa.
1: Quero deixar o meu testemunho do cordão de São José.
0: Conte.
1: Do cordão de São José, na intenção do meu filho ingressar na faculdade, já que a nota do Enem que ele fez não deu o curso que ele queria, pedia a São José que providenciasse uma bolsa de estudo. E São José providenciou.
0: Que bênção.
1: No último dia do nozinho, a capelinha voltou à minha casa.
0: Da Santa Chagas.
1: E eu pedi, Jesus da Santa Chagas,
0: olha aí.
1: Se São José estiver dormindo, dá uma cutucadinha nele aí. E hoje é o último dia do nozinho. E São José providenciou o padre. Meu
0: Amém.
1: Filho ganhou a bolsa de estudo para fazer o curso que ele desejava. Graça alcançada, graça testemunhada. Toca o sino, sacristão. A São José rogou, São José providenciou.
0: Louvado seja Deus, Neuza. Torne-se um líder mensageiro hoje, hoje, agora. 0800-410-6060. Agora, torne-se um mensageiro. 41-3221-6060. Se escutou a Neuza? A capelinha passou, ela tinha acabado de fazer a novena de São José. E ela pediu, Jesus das Santas Chagas, que consiga passar no vestibular. Passou, abriu as portas para Jesus. De novo eu pergunto, passa a capelinha na sua casa? Não, padre, não passa, porque você não é líder. Se você fosse líder, passaria na sua e no mínimo mais 8. Trabalhar para Jesus vale a pena, viu? Ele costuma ser muito generoso com quem trabalha por ele. Torne-se um mensageiro. Bíblia aberta, cartilha de oração.
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0: proclamai o Evangelho a toda criatura, principalmente nessa semana, onde estamos pedindo unção do Espírito Santo, derramamento do Espírito, Pentecoste chega.
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0: E o texto de hoje, João 17:1-11. João 17:1-11. Assim Jesus falou, e elevando os olhos ao céu disse, Pai, chegou a hora. Glorifica teu filho para que teu filho te glorifique, assim como este deste a ele poder sobre todos, a fim de que dê vida eterna a todos o que lhe destes. Esta é a vida eterna, que conheçam a ti o Deus único e verdadeiro e a Jesus Cristo, aquele que enviaste. Eu te glorifiquei na terra, realizando a obra que me deste para fazer. E agora, Pai, glorifica-me junto de ti, com a glória que eu tinha junto de ti antes de o mundo existir. Manifestei teu nome aos homens, que do mundo me deste. Eles eram teus e tu os destes a mim. Reconheceram que eu saí de junto de ti e creram que tu me enviaste. Eu rogo por eles. Eu já não estou no mundo, mas eles estão no mundo, enquanto eu vou para junto de ti. Palavra da salvação. Glória a vós, Senhor. O texto que nós ouvimos, João 17, esse evangelho que eu acabei de ler, faz parte da oração de Jesus, a oração sacerdotal. E esse texto expressa a consciência que Jesus tem de ter cumprido a sua missão, estando próximo da morte. Esse texto parece ser uma prestação de conta ao Pai, não parece? Jesus tem consciência que não procurou a forma mais fácil, o caminho mais fácil. Ele foi fiel. E sendo fiel, ele se preocupa e faz uma oração. Jesus pede pelos discípulos e por nós, porque Jesus sabe que nesse mundo nós teremos que combater contra forças muito poderosas. E por isso ele diz: eu rogo por eles que estão no mundo. E nos promete o Espírito Santo. Por isso, você que está comigo nessa hora da misericórdia, peça: vem Espírito Santo, repousa sobre mim, me fortaleça na fé. Vem Espírito Santo de Deus sobre nós, vem Espírito Santificador. Repousa sobre nós, sobre a igreja, sobre todos os cristãos.
2: Espírito Santo, repousa.
0: Manda, Senhor, o Espírito de sabedoria, para que procuremos unicamente a vós, que sois o nosso fim e a razão de nosso viver. Dai-nos o Espírito da sabedoria.
2: Traz unção.
0: Manda, Senhor, o Espírito da inteligência, para que bem compreendamos a vossa santa palavra. Dá-nos, Senhor, o Espírito da inteligência, para que compreendamos a vossa santa vontade, reconhecendo em todas as situações da vida a mão da vossa divina providência. Repousa sobre nós, repousa sobre todos os cristãos. Repousa, Senhor, sobre essa obra. Evangelizar é preciso. Repousa, Senhor, sobre todos aqueles que estão com o rádio ligado. Repousa sobre nós, Senhor. Vai curar. Cure os corações. Hoje é terça-feira e nós rezamos pelos doentes. Cura, Senhor, aqueles que estão fragilizados na fé, aqueles que estão angustiados no sofrimento. Alivia a dor, Senhor. Senhor Jesus, nós cremos e professamos o Teu poder, o Teu senhorio. Então abençoe os remédios. Vai, Senhor, manifesta Teu poder. Que a bênção de Deus recaia sobre as roupas dos enfermos, os remédios, a água. Que bebida dada aos doentes leve a cura pela fé. Em nome do Pai, do Filho, do Espírito Santo. Amém.

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10: Terça-feira, 19 de maio de 2026. É hora de informação aqui na sua rádio. Os fatos, as notícias, os destaques, as manchetes de tudo aquilo que é importante para você, para sua família e para nossa comunidade. Aqui abordados de forma dinâmica, responsável e totalmente imparcial. Hoje, Dia Nacional de Doação de Leite Humano, Dia Nacional de Combate à Cefaleia, Dia Mundial da Doença Inflamatória Intestinal, Dia Mundial do Médico de Família, Dia do Defensor Público, Dia do Físico, Dia de São Crispim de Viterbo, Dia do Estudante de Direito e Dia de você ficar bem informado aqui no JVN. A gente começa o informativo de hoje falando sobre INSS. Novas regras para contratos de empréstimo consignado de aposentados e pensionistas do INSS passam a valer a partir de hoje, entre elas a necessidade de validar a operação por biometria facial. Além disso, o limite máximo da renda, aposentadoria, pensão ou outro benefício do INSS que pode ser comprometido com parcelas do empréstimo também muda. O teto passou de 45% para 40% da renda. O empréstimo consignado é aquele em que a parcela é cobrada diretamente do benefício do INSS. Os aposentados, pensionistas e outros beneficiários que precisam regularizar a prova de vida do INSS começam a receber também notificações pelo WhatsApp. O aviso é destinado a apenas as pessoas que não tiveram dados recentes localizados pelos sistemas automáticos do governo. A mensagem é enviada pela conta oficial do governo do Brasil, identificada com selo azul de verificação e também aparece na caixa postal do aplicativo gov.br. A prova de vida é o procedimento usado para confirmar que o beneficiário continua vivo e assim evitar fraudes e pagamentos indevidos. Desde 2022, o processo passou a ser feito de forma automática com cruzamento de dados, cruzamento de informações oficiais do governo, sem a necessidade de comparecimento anual ao banco ou INSS para a maioria dos segurados. Porém, algumas pessoas não têm ou não tiveram informações suficientes, né, disponibilizadas na internet, através dos bancos de dados, dos vários, né, que são cruzados pelas informações do governo, e com isso há essa necessidade de fazer, portanto, pessoalmente. Mas atenção, somente a mensagem com verificador, né, com aquele asterisco azul, né, verificado oficial do INSS, é a mensagem oficial, ou você pode conferir

0: se tem ou não mensagem, diretamente na caixa de mensagens do aplicativo gov.br. 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Você confere também na edição de hoje.
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0: 32% de brasileiros sentem-se seguros na cidade onde vivem. 11 dias do prazo final, 40% ainda não enviaram declaração do imposto de renda. Unicef orienta para proteger crianças durante festas populares. Vorcaro é transferido para a carceragem da Superintendência da Polícia Federal. Brasil tem nova opção de tratamento para câncer de mama mais agressivo. Estas e outras notícias a partir de agora. O JVN já está no ar.
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0: Uma pesquisa do Instituto Sou da Paz sobre segurança pública mostra que a maioria da população brasileira defende que propostas que priorizam eficiência, prevenção, uso de tecnologia e respeito à lei. O estudo mostra ainda que a maior parte dos entrevistados não se sentem seguros na cidade onde especialmente moram, e especialmente as mulheres. A pesquisa revela, por exemplo, que a frase "bandido bom é bandido morto" não encontra adesão ampla na sociedade. Apenas 20% concordam com ela. No entanto, 73% acreditam que os criminosos devem ser julgados e presos pelos crimes. Realizado pela UMA Pesquisa, o estudo divulgado nesta segunda-feira foi realizado de novembro a dezembro do ano passado, com abrangência nacional, e contou com 1.115 entrevistas presenciais, pessoais e domiciliares. De acordo com o estudo, a maior parte da população, 55%, acredita que o país precisa ampliar as leis já existentes a todos os criminosos, enquanto apenas uma parcela, 39%, acredita na necessidade do aumento das penas. A pesquisa revela também que 77% da população entendem que armas legalmente compradas também podem ser utilizadas em atos violentos quando são roubadas, e 73% afirmaram ter mais armas em circulação gera mais violência. Sobre a atuação policial, 82% são favoráveis ao uso de câmeras corporais como tecnologias protetivas, e 65% acreditam que é preciso uma polícia melhor e mais preparada. A pesquisa demonstra ainda que apenas 32% das pessoas se sentem seguras na cidade onde moram, índice que cai para 26% entre as mulheres.
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0: Há 11 dias do prazo final, 40,3% dos contribuintes ainda não acertaram as contas com o Leão. Até as 18 horas e 59 minutos de ontem, a Receita Federal recebeu mais de 26.262.000 declarações de Imposto de Renda Pessoa Física 2026, ano base 25. O número equivale a 59,7% do total de declarações previstas para este ano. Em 2026, o Fisco espera receber 44 milhões de declarações. Tradicionalmente, o ritmo de entrega aumenta nas últimas semanas do prazo. Segundo a Receita Federal, 64,8% das declarações entregues até agora terão direito a receber restituição. 19,8% terão que pagar imposto de renda e 15,4% não têm imposto a pagar, nem a receber.
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0: Cidades de todo o país poderão consultar a partir de agora um guia rápido de proteção às crianças e adolescentes durante grandes eventos e festas populares. Só lembrando, estamos nos aproximando do mês de junho e julho, onde período que acontece as grandes e tradicionais festas juninas e julinas, que também oferecem um grande risco quando não são seguidos protocolos, quando não são seguidos alguns cuidados especiais, principalmente com relação às crianças. Proteção de crianças e adolescentes durante grandes eventos e festas populares. Esse é o nome do guia, que foi lançado o Dia Nacional de Combate ao Abuso e Exploração Sexual de Crianças e Adolescentes, ontem, pelo Unicef, em parceria com o Ministério dos Direitos Humanos e Cidadania. O manual reúne orientações práticas para o diagnóstico, planejamento e execução dos eventos de acordo com o modo mais seguro aos menores. Além disso, traça um passo a passo para a captação da rede de segurança municipal nesses contextos, bem como avaliação de riscos e fortalecimento das ações. Cita ainda o aumento da circulação de pessoas nos eventos como um dos fatores de risco. De acordo com especialistas, dados da instituição indicam que entre 2021 e 2023, mais de 165 mil crianças e adolescentes foram vítimas de estupro ou estupro de vulnerável.
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0: O Ministério da Educação, o MEC, anunciou que os alunos concluintes do ensino médio da rede pública terão inscrição automática no Enem. A portaria de número 422/2026, publicada ontem, prevê a inclusão do exame Sistema de Avaliação da Educação Básica, o SAEB, visando aumentar a participação dos estudantes para uso do Enem no SAEB. De acordo com o MEC, a inscrição automática já passa a valer para a edição de 2026 do Enem. Os estudantes concluintes do terceiro ano serão inscritos a partir de dados encaminhados pelas redes de ensino. O aluno terá apenas que confirmar a participação no exame e escolher a prova de língua estrangeira que quer fazer, além de solicitar recursos de acessibilidade, se necessários. Com a novidade, o Instituto Nacional de Estudos e Pesquisas Educacionais Anísio Teixeira, o INEP, responsável pelo exame, irá aumentar o número de locais de aplicação das provas do Enem em cerca de 10 mil escolas. Estima-se, conforme o Ministério, que 80% dos alunos da rede pública façam as provas na própria escola em que estudam.
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0: O Ministério da Fazenda elevou de 3,7% para 4,5% a projeção de inflação para este ano, levando a estimativa oficial ao limite máximo da meta definida pelo Conselho Monetário Nacional. A revisão consta no boletim macrofiscal divulgado pela Secretaria Política Econômica e reflete os impactos da guerra no Oriente Médio sobre os preços internacionais do petróleo. A estimativa para o crescimento do PIB, o Produto Interno Bruto, foi mantida em 2,3% neste ano e em 2,6% para 2027. Em um dia de recuperação dos mercados internacionais, o dólar voltou a fechar abaixo de R$ 5,00, enquanto a Bolsa de Valores fechou em leve baixa. O clima perto do fim do pregão foi amenizado após o presidente dos Estados Unidos, Donald Trump, anunciar adiamento de um ataque militar ao Irã. O dólar comercial encerrou esta segunda-feira vendido a R$ 4,99, um recuo de 1,34%. A cotação abriu a R$ 5,04 e firmou-se abaixo de R$ 5,00, perto do fim da sessão, após as declarações de Trump. A moeda acumula uma alta de 0,92% em maio. Em 2026, já caiu 8,93%. O mercado de ações teve um dia mais tenso. O índice Ibovespa da B3 fechou a segunda-feira aos 176.975 pontos, com recuo de 0,17%. Após bater recorde em abril, o Ibovespa caiu 5,52% em maio. No ano, o índice acumula ganho de 9,84%.
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3: Olá, hoje é terça-feira e você confere a previsão do tempo para a região sudeste. Tendência de chuvas isoladas à tarde em São Paulo e Rio de Janeiro. Minas pode ter tempo mais seco, especialmente no interior. Temperaturas amenas pela manhã e mais quentes à tarde. Para a região sul, Maior chance de chuva e instabilidade, principalmente no Rio Grande do Sul e Santa Catarina. Possibilidade de queda de temperatura com entrada de ar frio. Paraná com clima variável, podendo ter sol e pancadas. Para a região centro-oeste, predomínio de tempo quente e seco, especialmente no Mato Grosso e em Goiás. No Mato Grosso do Sul, pode haver instabilidade localizada. Para a região norte, alta probabilidade de chuvas fortes e temporais isolados, típicos da região. O tempo continua quente e abafado. Para a região nordeste, litoral, Bahia, Sergipe, Alagoas, Pernambuco, Paraíba, Rio Grande do Norte e Ceará, tem possibilidade de chuvas passageiras. No interior, no sertão, o tempo é quente, mas seco, com pouca chuva.
0: Fechamos aqui a primeira parte do JVN. Daqui a pouquinho tem mais notícias. Vamos falar sobre a transferência de Daniel Vorcaro para a carceragem da Superintendência da Polícia Federal. O Brasil tem nova opção de tratamento para câncer de mama mais agressivo. E financiamento de carros e motos cresce 11,8% em abril. Estas e outras notícias já já aqui no seu JVN.
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12: 3h45.
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0: Olá, já estamos de volta aqui com o seu JVN. Informação na medida certa. O banqueiro Daniel Vorcaro, dono do Banco Master, foi transferido ontem para uma cela comum na Superintendência da Polícia Federal em Brasília. A transferência foi autorizada pelo ministro André Mendonça, do Supremo Tribunal Federal, STF, relator das investigações sobre as fraudes no Master. Desde março deste ano, o banqueiro estava detido na mesma cela de Estado Maior, em que permaneceu também por um período o ex-presidente Jair Bolsonaro, O local tinha liberdade para receber advogados responsáveis por propostas de acordo de delação que foi entregue à PF no início deste mês. Com a entrega da proposta, o banqueiro vai retornar à carceragem da corporação, onde deverá cumprir regras mais restritas para receber visitas de advogados. No dia 4 de março, Vorcaro voltou a ser preso e foi alvo da terceira fase da Operação Compreens Zero da Polícia Federal, que investiga fraudes financeiras do Banco Master e a tentativa de compra da instituição pelo Banco Regional de Brasília, o BRB, banco público ligado ao governo do Distrito Federal.
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0: A Agência Nacional de Vigilância Sanitária, a Anvisa, aprovou ontem uma nova indicação terapêutica para o medicamento Enhertu. Já registrado no Brasil para tratamento de câncer de mama, o medicamento passa a ser usado em combinação com outro medicamento para o tratamento de primeira linha de pacientes com câncer de mama. A indicação é feita em duas situações desse tipo de câncer: irressecável, do tipo que não pode ser removido completamente por cirurgia, e metástico, quando a doença se espalhou no local original para outras partes do corpo. Esse tipo de câncer de mama representa aproximadamente 20% dos casos de câncer de mama e está associado a um comportamento clínico mais agressivo, com maior risco de progressão da doença e pior evolução também. Sobretudo, os estágios avançados ou metastáticos. Apesar dos avanços terapêuticos, a condição permanece incurável, configurando um importante problema de saúde pública. De acordo com a Anvisa, a nova indicação foi fundamentada em estudos que demonstrou melhora clinicamente relevante e estatisticamente significativa na sobrevida livre de progressão. A gente sempre faz aquela ressalva da importância, né? Nós temos o Outubro Rosa, que é um mês onde lembramos com mais intensidade, né, desses pequenos detalhes que fazem toda a diferença na cura, principalmente do câncer de mama e também do câncer de útero. Mas é importante, eu acredito que durante todo o ano, né, fazemos uma grande campanha incentivando, orientando as mulheres de que o autoexame, né, de que os cuidados preventivos, exames periódicos dentro daquele prazo indicado, fazem toda a diferença. A doença, quando é descoberta no início, a chance de cura aumenta exponencialmente e, principalmente, torna o tratamento não só mais eficaz, mas menos invasivo possível. Então, faça o autoexame. Se você já está indicada naquela faixa etária onde é importante fazer o exame laboratorial, procure, faça o exame, procure orientação médica. Qualquer anomalia, qualquer problema detectado, procure o médico. Né? Cuide-se. O exame preventivo é, de fato, talvez o passo mais importante para a cura e para vencer esse problema de saúde que hoje aqui no Brasil é tão grave.
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0: O financiamento de veículos no Brasil registrou uma alta de 11,8% em abril, na comparação com o mesmo mês de 2025. Ao somar 634.587 unidades entre novos e usados, incluindo automóveis leves, motocicletas e pesados, que foram compradas com crédito. Segundo o levantamento da Trilia, entre os automóveis leves, o crescimento foi 13,3% na comparação anual. O destaque ficou com os modelos zero quilômetro, que tiveram alta de 21,9% nos financiamentos. Já os usados também cresceram e atingiram 10,9%. De acordo com o levantamento, o financiamento de motocicletas teve alta de 9,8% em abril, com os modelos novos puxando o resultado, com aumento de 12% nas vendas financiadas. As motos usadas avançaram 9,1%. O segmento de veículos pesados, o crescimento foi de 3,9%. O desempenho foi sustentado pelos modelos novos, que avançaram 10,9%. Já os usados recuaram 4,6%. A região sudeste concentrou 42,2% das operações. Em seguida, aparecem a sul, com 20,8%. A nordeste, com 19,7%. O centro-oeste, com 10,7%. E a norte, com 7,3%.
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0: O mercado do boi gordo iniciou o dia de hoje com firmeza e preços sustentados nas principais praças de comercialização. Em São Paulo, o indicador da arroba do boi gordo está cotado a R$ 346,50. O avanço do clima seco acelera o desgaste das pastagens, reduzindo drasticamente a oferta de animais terminados a campo. Com escalas de abate apertadas, os frigoríficos encontram dificuldades para alongar as programações, mantendo o ambiente de negócios favorável ao pecuarista neste fechamento de maio. O mercado de milho opera em alta, refletindo as crescentes preocupações com a falta de umidade na safrinha. A saca de 60 quilos é negociada, na média, em R$ 77,20. Produtores do Paraná e do Centro-Oeste relatam estresse hídrico em lavouras que estão em fase de definição de rendimento. O cenário técnico acende o sinal de alerta nas indústrias de ração, que buscam garantir estoques preventivos com medo de novas altas nas bolsas a curto prazo. A soja mantém sua trajetória positiva impulsionada pela combinação de dólar valorizado e forte ritmo de exportação. No porto de Paranaguá, a saca de 60 quilos abriu os negócios cotada a R$ 153,40. A logística nos terminais portuários segue em ritmo acelerado, aproveitando a forte demanda internacional pela oleaginosa brasileira. Para o produtor nacional, o momento é considerado excelente para travar custos de produção e avançar no planejamento da próxima safra de verão. O mercado do feijão carioca apresentou preços remuneradores e boa movimentação. A saca de 60 quilos do produto Nota 9 está cotada na média de R$ 275. A oferta de lotes com padrão comercial superior e grãos claros permanece restrita, o que força os empacotadores a cederem aos preços pedidos para manter o abastecimento das gôndolas. O setor acompanha o desenvolvimento das áreas da segunda safra e começam a sofrer os impactos do outono seco.
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0: A gente começa com a dupla Sena, concurso de número 2958. Primeiro sorteio: 05, 23, 28, 31, 35 e 36. Ninguém acertou as seis dezenas. No segundo sorteio: 05, 12, 28, 34, 39 e 45. Também ninguém acertou as seis dezenas. Com isso, o prêmio acumulou agora para amanhã em R$ 1.100.000. 9 apostadores fizeram 5 acertos no primeiro sorteio e vão levar R$ 4.842.16. 440 apostas acertaram 4 números. O prêmio será de R$ 113.19 para cada. No segundo sorteio, 13 apostadores acertaram 5 dezenas, receberão R$ 3.017.03, enquanto 496 apostas acertaram 4 números receberão R$ 100.41 da loteria. Lotomania também teve sorteio realizado na noite de ontem, concurso de número 2925. As dezenas foram 00, 11, 12, 14, 24, 31, 33, 41, 45, 62, 63, 68, 69, 71, 72, 75, 77, 89, 92 e 98. Ninguém acertou 20 dezenas. O prêmio acumulou agora em R$ 7 milhões para o sorteio de amanhã. 9 apostadores fizeram 19 acertos, levarão R$ 30.884 cada um. 91 apostas acertaram 18 números. O prêmio será de R$ 1.909,04. 688 acertaram 17 números. O prêmio de cada uma será de R$252,50. Tivemos ainda ontem sorteio da Quina, concurso de número 7028. As dezenas sorteadas foram 01, 16, 41, 42 e 74. Ninguém acertou 5 dezenas. O prêmio acumulou agora em R$12 milhões para hoje. 33 apostadores fizeram 4 acertos, levam cada um R$15.852,52. 3.528 apostas acertaram 3 números. O prêmio será de R$141,21 para cada. Vamos agora para Loto Fácil, concurso também realizado ontem à noite, de número 3.688. As dezenas foram 01, 02, 03, 04, 05, 06, 07, 11, 12, 16, 17, 19, 21, 24 e 25. Ninguém acertou 15 dezenas, o prêmio acumulou agora em R$5 milhões para o sorteio de hoje. 181 apostas acertaram 14 números. O prêmio de cada uma é de R$2.181,67.
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0: Para fechar o JVN, vamos falar de futebol. Ontem, pela Série D do Brasileirão, tivemos Uberlândia 1, Betim 1. Na Série C, Botafogo da Paraíba 0, Inter de Limeira 1, Confiança 2, Maranhão 1. E pela Série B, Ponte Preta 1, Londrina 4. No Brasileirão Feminino, a Ferroviária venceu Vitória por 2-0, São Paulo 1, Juventude 0, Cruzeiro 3, Corinthians 2, Palmeiras 3, Botafogo 0. E o grande destaque realmente de ontem foi com relação à convocação de Carlo Ancelotti para a Copa do Mundo 2026. Aliás, uma convocação que teve comemoração, reclamação, muita gente reclamando, né, da extensa abertura antes da convocação oficial. Teve apresentação musical, teve depoimentos, vídeos, enfim. Foi bem extensa, bem diferente do habitual. E muita gente acabou indo nas redes sociais e reclamando desse tempo todo gasto antes do anúncio oficial. Bom, depois a comemoração. E você vai entender por quê. Quem ainda não está por dentro, quem não esteve conectado nas redes sociais, porque só se fala nisso, né, nas redes sociais desde então. E quem também não acompanhou a escalação. O técnico informou que a lista anunciada não é a perfeita, mas é que oferece menos erros possíveis. Os convocados para a Copa do Mundo foram Alisson, do Liverpool, o Everton, do Grêmio, e Ederson, do Fenerbahçe, goleiros. Defensores: Alexandro, do Flamengo, Bremer, da Juventus, Danilo, do Flamengo, Douglas Santos, do Zenit, Gabriel Magalhães, do Arsenal, Ibanez, do Al-Ahly, Léo Pereira, do Flamengo, Marquinhos, do PSG, e Wesley, da Roma. Meio-campistas: Bruno Guimarães, do Newcastle, Casemiro, do Manchester United, Danilo, do Botafogo, Fabinho, do Al-Ittihad, e Lucas Paquetá, do Flamengo. No ataque: Endrick, do Lyon, Gabriel Martinelli, do Arsenal, Igor Thiago, do Brentford, Luiz Henrique, do Zenit, Matheus Cunha, do Manchester United, Rayan, do Bournemouth, Vinícius Júnior, do Real Madrid, e Rafinha, do Barcelona. E a estrela foi Neymar. Convocado, sim, para a Copa do Mundo 2026, o Neymar do Santos, o Neymar do Brasil. E acredito eu que nem o Neymar, né, imaginava tanta popularidade nesse momento, porque quando foi anunciado, o que se viu foi uma verdadeira festa de final de Copa do Mundo. Esses são os destaques finais do JVN. Muito obrigado a você que nos acompanhou, pela audiência e também confiança. JVN volta amanhã com os principais fatos do Brasil e do mundo.
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24: 4 e 5.
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28: Fala aí, galera! Já chegamos com o Top 10 aqui na sua rádio preferida com as mais pedidas, tocadas e indicadas na programação. Para você que tá sempre ligado com a gente, então se prepare que o programa de hoje, ó, tá sensacional. Só com música que tá explodindo nas paradas, só com sucesso que você ama. E claro, com aquela pitada de fofoca. Para começar essa edição de terça-feira, 19 de maio, já tem Panda. Eu te seguro, nosso destaque do dia.
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0: Oitava colocada aqui no Top 10, Gabi Martins, Linha do Equador. Teve a nona posição, Grupo Pixote, Primeira Noite. De Amar é Meu Talento, Fred Fabrício. E ainda destaque para Panda, Eu Te Seguro. Daqui a pouquinho o Top 10 está de volta. Fica por aí.
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7: 4:19.
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0: Já voltamos com as mais. As mais pedidas e tocadas pra você aqui na programação da sua rádio. Sétima posição com quem? Ela, Paula Fernandes, Amar de Novo.
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0: Quarta colocada, Grupo Menos é Mais, pela última vez com Natan. Gustavo Lima, Vagabundo, com participação do Luiz Fonsi, Israel e Rodolfo, Toplay. E Paula Fernandes, na sétima posição, Amar de Novo. Daqui a pouquinho a gente já volta com muito mais.
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10: 4h34.
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0: Já tô de volta aqui com o Top 10 e as mais. Nessa super terça-feira, a posição de número 3 é com Matheus e Cauã e Lauana Prado. Admita.
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0: Quem sente saudade sou eu, Maiara e Maraíza, posição de número 2.
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0: E a Shakira, depois de um show épico aqui no Brasil, o Supremo Tribunal da Espanha absolveu a cantora da acusação de fraude fiscal e anulou uma multa de 55 milhões de euros imposta pela Receita Federal. A defesa da artista pediu que o Tesouro a reembolse agora em mais de 60 milhões de euros. Documento divulgado pela Reuters essa semana aponta que o juiz responsável pelo caso entendeu que autoridades não conseguiram provar que Shakira era residente fiscal no país em 2011. Na época, o governo local entendeu que Shakira tinha ligações com a Espanha por conta do relacionamento com Piqué. Os dois anunciaram o fim do casamento em junho de 2022, após 11 anos juntos. Em 2023, a cantora se declarou culpada das acusações de fraude fiscal para evitar um julgamento por sonegação de impostos, que girava em torno de 14,5 milhões de euros. Em troca, teve que pagar uma multa milionária. Embora tenha feito o acordo, ela negou que tenha morado na Espanha mais tempo do que estipulado pela lei antes de 2015. E agora, o jogo pode virar, meus amigos, e ela embolsar mais de 60 milhões de euros. Bora aqui para a primeira colocada de hoje.
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0: Seja Ex, Henrique Juliano, primeira posição, fechando o Top 10 dessa terça-feira. Muito obrigado pela audiência, o carinho de todo mundo. Um grande abraço pra vocês. A gente volta amanhã com as mais.
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7: 4h47.

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0: Olá, estamos em campo para falar de futebol. Com a classificação para as oitavas de final da Copa do Brasil, Palmeiras cumpriu seu primeiro objetivo antes da parada para a Copa do Mundo. Restam ainda duas metades: garantir o primeiro lugar no grupo da Conmebol Libertadores e tentar reabrir vantagem na liderança do Brasileirão. Os últimos quatro jogos até a Copa serão decisivos para entender se Abel Ferreira e companhia entrarão em recesso pressionado ou tranquilos. Na última quinta-feira, o Verdão voltou a vencer a Jacuipense por 7-1 no agregado. Confirmou a vaga na próxima fase do Mata-Mata Nacional. O resultado, mesmo com os reservas, foi um alívio em meio a três tropeços seguidos no Campeonato Brasileiro. Daqui a pouco, mais destaques do esporte. 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
4: Liga Tudo Esporte! A FIFA anunciou que o árbitro holandês Rob Jeperink, que atuaria como VAR na Copa, foi afastado do Mundial após acusações de agressão sexual ao menor de idade em Londres. Dizem que o árbitro tentou levar um jovem de 16 anos para o seu quarto de hotel, onde um contato físico sem consentimento teria ocorrido. O holandês se diz inocente e está muito triste por ter sido acusado injustamente e ser afastado pela FIFA.
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6: Opa! Estamos chegando! Agora é o programa Coração Sertanejo. É o melhor do sertanejo e é na moda raiz também. Eu te faço companhia. Até 19 horas estamos juntos, viu? Quer participar com a gente aí, ó? Pode mandar seu áudio. Pode ficar à vontade, viu? 37-355-1089. Alô, vocês que estão em casa, pra vocês que venceram mais um dia de trabalho, um ótimo descanso.
7: Como é que cê tá?
6: Alô, vocês do comércio, forte abraço a todos vocês das fazendas, né? Só no tic-tac da ordenha. Alguns sentadinhos no banquinho, mas não é à toa, não. Estão trabalhando.
7: Como é que cê tá?
6: Forte abraço a todos vocês que estão nas estradas, meus amigos motoristas, carreteiros, taxistas, caminhoneiros. Um forte abraço a todos, meu muito obrigado pela carona.
7: Como é que cê tá?
6: São 5 horas e 3 minutos. Eu mando um abraço aqui também a todos vocês pelo aplicativo, né? Sempre ouvindo a gente e participando com a gente por esse mundo.

0: Opa! São 5h13, está aí grande saudade, Pião Carreira e Zé Paulo, berrante da saudade. Ouvimos também Daniel, Rolinha Cabocla e ainda, né, Velho Amor com Grande Saudade aí com Divino e Donizete e a participação de Mato Grosso e Matias. Já, já eu volto.
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0: Opa! São 5 horas e 17 minutos. Ótima tarde pra vocês aí, né? Ouvindo o programa Coração Sertanejo. Tamo junto e misturado. Opa!
1: Como é que cê tá?
0: Alô, irmãozinho Dalton, no sítio Aparecida. Tá agarrado aí, isso? Só no tic-tac da ordem.
1: Como é que cê tá?
0: Dona Geus, alô Leonardo, ô Zezinho, vamos que vamos.
1: Como é que cê tá?
0: Alô José Ângelo e José Miguel no Cedro Baité.
1: Como é que cê tá?
0: Alô Giovanni, alô Terezinha, um grande abraço aqui, meu amigo Antônio Aquiles no Minimar.
1: Como é que cê tá?
0: Deixa eu mandar um abraço aqui para o meu amigo Gleidson, da Transbinho. Alô, Gleidson, da Transbinho. Forte abraço para você, em Estrela do Indaiá. Vamos que vamos!

0: Deixa eu falar com o meu amigo Vander, lá de Bom Despacho. Tá na caminhada, meu filho, né? Ô, Vander, fala comigo, meu amigão.
1: Ô, Carlão. Boa tarde, amigão.
0: Boa tarde.
1: Ó, o Vander aqui do centro de Bom Despacho, fazendo minha caminhada.
0: É.
1: Ouvindo a programação aí.
0: Opa.
1: Carlão, convocaram o Neymar pra Copa, hein?
0: Isso aí.
1: Agora não tem jeito, não. Agora vai ganhar mesmo. Já ia ganhar sem o Neymar. Com o Neymar vai ganhar mais fácil ainda.
0: É.
1: Vai, não vai? Ô, Carlão, troca essa ideia pra nós aí. Coração de vitela. Mano, falou?
0: Sim.
1: Vou fazer pra você e todos os ouvintes. Abração, amigão. E eu vou mandar mensagem pro diretor aí, viu?
0: É.
1: Você não vai tirar férias mais, não. Vamos aumentar seu salário, que aí você ganha mais, trabalha mais.
0: Opa!
1: Com Deus, meu filho. Deus te abençoe hoje e todos os dias de sua vida. Abração.
0: Opa, um grande abraço pra você, meu amigão. Que Deus te abençoe também, né? Você e sua família aí, viu? Muito obrigado pelo carinho, pela amizade e pela audiência. Vambora!
2: Como é que você tá?
0: Alô, Carlos Roberto, da Fazenda Cipó, fala comigo.
3: Boa tarde, Carlão. Manda um alô aí pra nós na Fazenda Cipó. Pega essa música aí pra minha esposa Luz.
0: É.
3: Pergunta o Dalto lá como é que tá. Sumiu?
0: Tá agarrado Dalto, lá. Né?
3: Cezinho, Dona Geus. Música chonada aí pra nós, Barreirito.
0: É.
3: Interesse pra você também, todos os ouvintes.
0: Eu muito obrigado, viu, Carlos Roberto, da Fazenda Cipó.
2: Como é que você tá?
0: Alô, José Luciano, em Abaité.
2: Como é que você tá?
0: Deixa eu mandar um abraço aqui para o Nilson, que está ouvindo a gente em Paineiras. Ô, Nilson!
2: Como é que você tá?
0: São 5:20, pode participar com a gente aí, né? Grava o seu áudio, manda pra gente, vai ser um prazer atender vocês aí, viu? Tá bom? 37-3551-1089. Chama lá, filho meu, simbora de moto.

0: tá cheio.
1: Opa! São 5 horas e 29 minutos. Tá aí, né? Pagode do Tubarão. Grande saudade com João Mulato e Douradinho. Barreirito, você é minha razão. E Nilce Nelson, coração de vitela. Já, já eu volto.
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1: Muito bem, são 5 horas e 32 minutos. Estamos de volta com vocês aí, né? Com o programa Coração Sertanejo. É o melhor do sertanejo, que é na moda

0: Ah, isso também, eu te faço companhia, até 19 horas, estamos juntos, viu? Bora, né? Alô, meu amigo Carlinhos da Reciclagem, fala comigo, boa tarde.
1: Carlão, como é que você tá? Eu queria ouvir a música com Chitãozinho e Chororó, Mulher de Ninguém. É. Desejo oferecer para todos os povos que trabalham na prefeitura, principalmente as barredeiras, e o povo da reciclagem, para a minha família toda e pro Bar Ponto Certo, Carlão. Muito obrigado. Como é que você tá, Carlão?
0: Opa! Forte abraço para você e sua família, meu amigão. Ô, Carlinhos, beleza, né? Vamos que vamos!
2: Como é que você tá?
0: Alô, Ari da Carvoaria São Geraldo, fala comigo.
3: Carlão, manda uma música Amado Batista aqui pra nós na Carvoaria São Geraldo.
0: Ah, manda o sim, né, Amado Batista, tá na sequência aí, viu? Forte abraço.
2: Como é que cê tá?
0: Alô, José Hudson, alô, Alfredo.
2: Como é que cê tá?
0: Magali participando com a gente da Serra da Saudade. Ô Magali, grande abraço pra você. Alô Antônio.
2: Como é que cê tá?
0: Alô meu amigo Nilcinho, aqui no centro.
2: Como é que cê tá?
0: Ô Moacir, manda um abraço para o Júlio César e também a Noêmia, que estão ouvindo a gente em Luz. Forte abraço pra você.

0: Alô, Renilson Baiano, fala comigo, boa tarde.
1: Ô, Carlão, boa noite, como é que você tá, gente boa?
0: Tudo bem.
1: Passa uma música pra nós aí, amor. Do Duque da Rua, Espera Danada. Afinal, pra todos os ouvintes, pra todo a turma do Volta, a turma do Geraldo. Como é que você tá, Carlão? Que calor esse, a chuva, hein? Tudo bom, Guisadeiro, Carlão?
0: É, tá bom, né? A chuva vem, né? Forte abraço pra você, meu amigo. Eu agradeço pela participação também, viu?
2: Como é que você tá?
0: Alô, Valdir, grande abraço pra vocês aí, ó, em Estrela do Indaiá, ouvindo a gente no bairro do Maurinho, né? Abraçando aqui os amigos também. Alô, José, alô, Dimar, forte abraço para o Silvio. É, a gente agradece a todos vocês aí no bairro do Maurinho, em Estrela do Indaiá. Vamos que vamos, né?
2: Como é que você tá?
0: São 5 horas e 35 minutos. Chama lá, filho meu, simbora de saudade. Chama o Chitãozinho e Chororó. Essa moda é arrumada.

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4: Opa! São 5 horas e 46 minutos. Olha, deixa eu mandar um abraço aqui, ó, para o meu amigo Varley da Cantina. Ô, meu amigo Varley da Cantina! Grande abraço para você e todos ouvindo a gente aí, viu?
5: Como é que você tá?
4: Alô, meu amigo Maurício, fala comigo!
6: Ô, meu amigo Cardão! Boa noite, boa tarde, né? Tudo bem?
4: Tudo bem.
6: Pois é, eu gostaria de ouvir a música Mississippi com Jaine.
4: Certo.
6: E eu gostaria de oferecer aí para você, meu amigo. Obrigado. Carlão, pro meu amigo também Carlinhos, aquele abraço.
4: Certo.
6: Né? Para a Divânia, pro Douglas, para todos os ouvintes da Transativa, oferecer para a Neide também, minha esposa. Eu quero mandar também pro a Dilton, lá do Quartel São João. Ele é a Dona Lourdes, do Quartel São João. Tá? Um abraço.
4: Opa, um grande abraço pra você também, meu amigo Maurício. Alô, Neide.
5: Como é que você tá?
4: Alô, vocês do Quartel São João. Um grande abraço também, viu?
5: Como é que você tá?
4: Alô, Xisto e Dona Celina, um grande abraço pra vocês, né? Como dá do Japão, sempre ouvindo a gente também, né? Ô, Márcio! Alô, José!
5: Como é que você tá?
4: Alô, Arilma! Alô, Mário Pedreiro!
5: Como é que você tá?
4: Dela Cruz, participando com a gente lá de Paineiras. Manda um abraço aqui especialmente para Elisângela, que está ouvindo a gente aí em Abaeté.
5: Como é que você tá?
4: São 5 horas e 48 minutos. Vamos lá, meu filho. Simbora de modão.

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2: Nesse tempo pascal, rezemos o Rainha do Céu. Rainha do Céu, alegrai-vos, aleluia, porque o Senhor que merecestes trazer em vosso seio, aleluia, ressuscitou como disse, aleluia. Rogai a Deus por nós, aleluia. Alegrai-vos e exultai-vos, ó Virgem Maria, aleluia, porque o Senhor ressuscitou verdadeiramente, aleluia. Oremos, ó Deus que vos dignastes alegrar o mundo com a ressurreição do vosso Filho, concedei-nos por sua Mãe, a Virgem Maria, o júbilo da vida eterna. Pelo mesmo Cristo, Senhor nosso. Amém.
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0: Opa! São 18 horas e 5 minutos. Ótima noite pra vocês aí, né? Ouvindo o programa Coração Sertanejo. Vambora, né, meu filho? Vamos lá, né? Deixa eu mandar um abraço aqui para o meu amigo Maurílio, ouvindo a gente, né? Lá no litoral norte de São Paulo. Ô, Maurílio! Vambora! Vamos que vamos!
1: Como é que cê tá?
0: E manda um abraço aqui, né, pra todos nós da rádio e também para o Baltazar. Ô, Baltazar!
1: Como é que cê tá?
0: Alô, meu amigo Gilmar, da Capotaria Nossa Senhora Aparecida. Grande abraço pra você, né? Ô, dona Nadir!
1: Como é que cê tá?
0: Alô, Sueli. Alô, Celina. Grande abraço também, viu? Ô, Dentinho. Forte abraço pra você também, Dentinho. Beleza?
1: Como é que cê tá?
0: Alô, Etinho.
1: Como é que cê tá?
0: Forte abraço a toda a família, viu? Alô, Elcim. Ótima noite pra você. Pede uma moda, né? É, com o Goiânia Paranaense. E manda um abraço aqui pra toda a família.
1: Como é que cê tá?
0: Alô, Marcina.
2: Boa noite, Carlos Alberto. Tudo bem? Tudo aqui bem? É a Marcina Damas. Por favor, eu gostaria de ouvir como Leonardo José Rico é seresteiro da lua. E ofereço para Moninha, Evandro, Evaldo e também para Jorge, Ana Maria e Titita La Estrela. Muito obrigada, que você tenha uma ótima noite.
0: Opa, para você também. Vou ter na sequência aí essa moda. Essa moda é boa, né? Grande abraço para você, Marcina Dama.
1: Como é que você tá?
0: Alô, José Olegário, em Paineiras. Alô, Riquinho.
1: Como é que você tá?
0: Deixa eu mandar um abraço aqui também nessa moda. Vamos tocar agora, meu filho. Hã? Marcelo gosta mais dessa moda, né? Marcelo tá fazendo o Ronaldinho. Ô, Marcelão, vambora, meu filho. Opa!
1: Como é que cê tá?
0: Olá, de modão, filho meu.

0: Opa! São 18 horas e 18 minutos. Ê, modão, meu filho. Samada arrumada, hein, sou? Celesteiro da Lua, né? Milionário José Rico, grande saudade. Goiânia Paranaense, Renascer. André Andrade com as irmãs Freitas. Caminheiro do Pai Eterno. Já, já eu volto.
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0: Epa! São 18 horas e 22 minutos. Ótima noite pra vocês aí, né? Deixa eu mandar um abraço aqui para o Vanderlei e a Claudinei no Vale do Sol. Ô, Vanderlei!
1: Como é que você tá?
0: Alô, Ronaldo Pé de Vento Pintor. Grande abraço pra você, meu amigo.
1: Como é que você tá?
0: A Luciana pede uma moda com Delay Dorivan e manda um abraço aqui especialmente para os seus pais que estão ouvindo a gente em São Gotardo. Alô, dona Zumira. Alô, Adalto.
1: Como é que você tá?
0: Alô, José Firmino, em Estrela do Indaiá. Alô, Juninho.
1: Como é que você tá?
0: Ô, Glauber, abraçando aqui especialmente, né, o Eliezer Silva e Aparecida.

0: Ô, João Faustino, grande abraço pra você, grande abraço também pra sua namorada, né, a Jussara, sempre ouvindo a gente também. Opa!
1: Como é que você tá?
0: Alô, Weasley, fala comigo.
2: Ô, meu amigo Carlão, boa noite, como é que você tá? Carlão, manda um alô aqui pra nós, aqui, Luciana, minha sogra, o Alexandre, minha esposa Ludmila. Toca pra nós e ninguém parafuso. Falou, meu amigo.
0: Beleza, tá na sequência, viu?
1: Como é que você tá?
0: São 18 horas e 23 minutos. Chama lá, filho meu, simbora de modão.

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7: Opa! São 18 horas e 35 minutos. Ótima noite pra vocês aí, né? Ouvindo aí o programa Coração Sertanejo. Forte abraço a todos vocês que estão em casa, pra vocês que estão no descanso, né? Um ótimo descanso! Opa!
8: Como é que cê tá?
7: Grande abraço a todos vocês que estão no comércio, né? Estão trabalhando e ouvindo a gente, eu agradeço aí, viu? Alô, vocês das fazendas! Alô, Simone, Zé da Dina, na Tapuia.
8: Como é que cê tá?
7: Alô, meu amigo Clevão, na região de Quartel Geral.
8: Como é que cê tá?
7: Ô, Sidney, manda um abraço aqui, né, para Patrícia, Douglas, Leonardo e o Leandrinho.
8: Como é que cê tá?
7: Alô, meu amigo Charles, aqui no centro.
8: Como é que cê tá?
7: Alô, irmãozinho Dalton, no sítio Aparecida.
8: Como é que cê tá?
7: Alô, dona Geusa, alô, Leonardo, ô, Zezinho.
8: Como é que cê tá?
7: Ana Paula, estou ouvindo a gente em Patos de Minas. Ô, Ana Paula, grande abraço para você, para o Tarcísio. Alô, Luana e Francisco.
8: Como é que cê tá?
7: Deixa eu mandar um abraço aqui, né, para todos que estão ouvindo a gente na Cantinho do Varley. Ô, Varley.
8: Como é que cê tá?
7: Olá, de modão, meu filho.

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4: Epa! São 18 horas e 52 minutos. Simbora lá, meu filho, com a última sequência. Vamos que vamos, né? Alô, Josias Leandro, ótima noite pra você, fala comigo.
5: Ô, Carlão, final de segunda-feira, né? Do dia, né? Boa noite aí. Manda um alô pro meu amigo Arina Mário França, César da Laura, Carlos do Carlito, é. Diego Maliziane, meu amigo Etão lá na Comunidade dos Calangos, o Leirão lá no Cício Pajão, né? O Raimundo na Bahia, vindo pro aplicativo. Carlão, toca pra nós aí. O cavaco voou aí. Parece pros nossos amigos aí, né? É uma boa noite a todos e vamos que vamos. Vamos lá que a chuvinha tá amanhando, Carol.
4: Opa! Vambora, né? Vamos que vamos, Josias Leandro. Grande abraço.
6: Como é que você tá?
4: Alô, Ana Conceição. Alô, Luciano. Forte abraço pra vocês, o Seta vai ter.
6: Como é que você tá?
4: Alô, José Adilson.
6: Como é que cê tá?
4: Alô, Anderson. Alô, Carmélia, aqui no centro.
6: Como é que cê tá?
4: Ô, São José, deixa eu mandar um abraço aqui pra minha filha Karina. Ô, Karina.
6: Como é que cê tá?
4: Alô, Renê, beleza?
6: Como é que cê tá?
4: Vamos lá de modão, filho meu. Chama o Ginigeno.

Opa! São 18 horas e 59 minutos. Joaquim Manuel, Boate Azul, Grande Saudade. Dirigindo o cavaco voou. Olha, eu vou ficando por aqui, tá bom? A gente se fala amanhã, às 5 horas da manhã, no Sertão Transativa. Um grande abraço a todos. Fiquem com Deus, porque eu estou indo com ele.

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2: Carros novos de até R$150 mil, alinhados com a sustentabilidade.
3: Governo do Brasil também moderniza e simplifica regras para quem utiliza motocicletas como ferramenta de trabalho.
4: E ainda já estão valendo as novas regras para a contratação de consignado do INSS.
3: Agora, o beneficiário que solicitar empréstimo terá que validar a operação por meio de biometria facial. Raquel Mariano.
5: Para combater fraudes no sistema do INSS, estão em vigor as regras atualizadas para aposentados e pensionistas contratarem empréstimos por meio do site ou aplicativo do Instituto.
4: Proteção a crianças e adolescentes.
3: Política Nacional de Prevenção e Combate ao Abuso e Exploração Sexual agora é lei.
4: A medida prevê atendimento especializado às vítimas e às famílias e o fortalecimento das redes de assistência.
3: E você vai saber mais na Voz do Brasil sobre o combate à violência no ambiente digital.
4: Hoje na apresentação, eu, Luciana Vasconcelos e Luciano Seixas.
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4: Motoristas de aplicativo e taxistas poderão comprar veículos novos em condições facilitadas.
3: É o Move Táxis e Aplicativos, programa lançado hoje pelo governo do Brasil em evento em São Paulo.
4: O programa vai financiar carros de até R$150 mil e, entre as vantagens, juros mais baixos e carência de 6 meses.
3: Também foram anunciadas medidas para os trabalhadores que usam motos em suas atividades.
6: O corre dos motoristas por aplicativo é todo por conta do trabalhador. Manutenção, aluguel de carro, veículo econômico para fazer o dinheiro render, é o que explica o motorista por app, Leandro Cruz.
7: Hoje o nosso trabalhador, ele trabalha 115 horas só para pagar o veículo. Está trabalhando para pagar agiota, para pagar carro, para pagar oficina, porque os carros estão sucateados.
6: 30 bilhões de reais em linha de crédito para financiamento e manutenção de veículos e capital de giro. É o total de recursos do programa que vai beneficiar os motoristas que trabalham e assumem riscos sem a proteção da CLT. Crédito concedido a juros mais baixos e que vale também para taxistas. Com o Move Táxis e Aplicativos, vai ser possível comprar carros novos, de até R$150 mil, alinhados com a sustentabilidade. Veículos flex, híbridos flex, elétricos ou exclusivamente movidos a etanol e de montadoras habilitadas no programa Mover. Para acessar os motoristas por aplicativo, tem de ter cadastro ativo há pelo menos 12 meses e ao menos 100 corridas no mesmo aplicativo. Para os taxistas, basta estar registrado em atividade. E toda a economia sai ganhando, como destacou o vice-presidente Geraldo Alckmin.
8: Vai ganhar com isso o emprego, a indústria automotiva fabricando e vendendo veículos, o comércio, as concessionárias movimentam a economia, ganha o consumidor com segurança automotiva.
6: Além do crédito, novas regras para modernizar e simplificar a rotina de mototaxistas, motoboys e entregadores sobre duas rodas, incluindo o fim da obrigatoriedade do curso de motofretista, explica o ministro da Secretaria-Geral da Presidência da República, Guilherme Boulos.
9: A medida provisória hoje, ela vai acabar com a obrigatoriedade do curso do motofretista, com a obrigatoriedade da placa vermelha e com a obrigatoriedade do mínimo de 21 anos para trabalhar de motofrete.
6: Para o presidente Lula, o Move Táxis e Aplicativos vai melhorar a vida principalmente daqueles que hoje alugam veículos para poder trabalhar.
10: É o seu patrimônio que vai sobrar para o seu filho, que vai sobrar para a sua mulher, que vai sobrar para a sua filha, e você pode vendê-lo a hora que você precisar vender para mudar de profissão. Essa é a diferença.
6: As linhas vão estar disponíveis a partir do dia 19 do mês que vem, via BNDES. Para os homens, juros de 12,6% ao ano. Para as mulheres, 11,5%. A primeira parcela só daqui a 6 meses. Reportagem Vanessa Casalino.
4: O setor da construção civil é um dos motores da economia brasileira.
3: Além de movimentar a indústria e o comércio, ele gera milhões de empregos e ajuda a reduzir o déficit habitacional no país.
4: Durante a abertura do encontro da construção civil, o Minha Casa Minha Vida foi destacado pelo presidente Lula.
11: 2.840.000 contratos imobiliários foram assinados entre 2023 e março deste ano pela Caixa Econômica Federal. E o programa Minha Casa Minha Vida já representa mais da metade dos lançamentos e vendas de imóveis no país. Durante o Encontro Internacional da Indústria da Construção, que reuniu empresários e governo em São Paulo, o presidente Lula destacou os avanços do programa e os impactos do setor para o país.
12: 171 mil contratos do Minha Casa Minha Vida, FGTS, apenas no primeiro trimestre de 2026. 93% mais do que no mesmo período de 2023. A Caixa tem uma carteira de crédito imobiliário de 966 bilhões e 200 milhões. Isso significa 7,2% do PIB brasileiro. 68% do total do mercado imobiliário nacional.
11: O ministro das Cidades, Vladimir Lima, destacou que o programa Minha Casa Minha Vida fez o Brasil atingir o menor déficit habitacional da série histórica, caindo de 10% na década de 1990 para 7,2%. Isso significa que mais pessoas possuem casa própria e moram em locais com qualidade de vida.
13: O programa Minha Casa Minha Vida se transformou num programa que ele traz inclusão social. E mais do que isso, é mais do que tijolo, é mais do que cimento. Ele gera emprego, ele gera renda, ele inclui as pessoas, ele traz dignidade, ele traz qualidade de vida para as pessoas.
11: A cooperação mútua movimenta anualmente cerca de 800 bilhões de reais na economia nacional, entre recursos públicos e privados. Esse montante consolida a articulação entre o governo federal e a iniciativa privada como uma das principais forças de desenvolvimento do país. O programa Minha Casa Minha Vida já conta com mais de 300 bilhões de reais em investimentos. Além da construção de moradias, os recursos também são destinados a obras de saneamento, urbanização e mobilidade urbana. Reportagem Dima Soldi.
3: A abertura da Marcha Brasília em Defesa dos Municípios foi realizada hoje na capital do país.
4: O vice-presidente Geraldo Alckmin participou e falou sobre a importância de descentralizar políticas nacionais para fortalecer os governos locais.
3: E ainda ressaltou as políticas do governo do Brasil para atender os municípios brasileiros.
14: É a 27ª edição da Marcha dos Prefeitos, que este ano trouxe para Brasília mais de 15 mil gestores locais. O encontro, promovido pela Confederação Nacional de Municípios, é um dos maiores eventos municipalistas da América Latina e tem como tema "O Brasil que dá certo nasce nos municípios". O vice-presidente Geraldo Alckmin participou da abertura e falou sobre a importância do movimento, que há quase 3 décadas é uma das vozes da sociedade brasileira.
15: A marcha dos prefeitos é a marcha do municipalismo, num país que é o 5º maior país do mundo, com 5.569 municípios. É fundamental descentralizar, fortalecer governo local, onde as pessoas vivem. O governo local enxerga os problemas porque convive com eles, sente as suas necessidades.
14: A Marcha dos Prefeitos é realizada anualmente. O evento vai até dia 21, próxima quinta-feira. Prefeitos, vereadores e autoridades vão discutir temas de interesse dos 5.569 municípios brasileiros. Reportagem Luciana Colares de Holanda.
4: Mais 262 famílias nos municípios de Juiz de Fora e Ubá, na Zona da Mata de Minas Gerais, receberam a parcela única do Auxílio Reconstrução nesta terça-feira.
3: O benefício, no valor de R$ 7.300, é destinado a moradores que tiveram perdas materiais devido às chuvas que atingiram a região no fim de fevereiro.
4: De acordo com o Ministério da Integração e do Desenvolvimento Regional, até agora, 3.093 famílias afetadas pelas chuvas já foram atendidas com esse auxílio.
3: Mudanças nos empréstimos consignados para beneficiários do INSS.
4: Novas medidas de segurança e aumento do prazo para pagamento da dívida são algumas das novidades que começaram a valer a partir de hoje.
5: Para combater fraudes no sistema do INSS, estão em vigor as regras atualizadas para aposentados e pensionistas contratarem empréstimos consignados por meio do site ou aplicativo do Instituto. A partir de agora, será necessário validar a operação por meio da biometria facial, como explica a presidente do INSS, Ana Cristina Silveira.
16: Após solicitar o crédito junto ao banco, o beneficiário recebe a proposta no aplicativo Meu INSS com status pendente de confirmação e tem até 5 dias para confirmar a operação por reconhecimento facial.
5: O prazo de pagamento do empréstimo também foi ampliado para 108 meses. Com essa medida, quem possui consignado do INSS terá 1 ano a mais para quitar a dívida, além de poder começar a pagar a primeira parcela após 3 meses do contrato. A presidente do INSS explica também as mudanças nas margens dos empréstimos.
16: Parte da margem do empréstimo reservada ao cartão benefício e ao cartão consignado poderá ser utilizada para a contratação de empréstimos consignados, observando o limite global de 40% para benefícios previdenciários e 35% para benefícios assistenciais.
5: Na avaliação do presidente da Associação dos Aposentados e Pensionistas de Volta Redonda, no Rio de Janeiro, Geraldo Vida, essas mudanças vão trazer mais segurança para um público que sofre tentativas constantes de golpe.
17: Olha, eu tenho certeza que essas novas regras, elas vão ser muito importantes para evitar a quantidade de fraudes que os aposentados, e principalmente os aposentados nossos associados, têm sofrido com essa modalidade de empréstimo que o governo fez para beneficiar as pessoas em que está acabando se prejudicando, porque as fraudes são muito frequentes e são muito grandes e perigosas.
5: Caso a biometria não seja confirmada, o empréstimo não será concedido. No site do INSS, na opção Extrato Empréstimo Consignado, será possível conferir os contratos aprovados. Com locução de Raquel Mariano, reportagem Graziele Bezerra.
3: Crianças e adolescentes contam com um novo mecanismo de proteção.
4: O governo do Brasil oficializou hoje a Política Nacional de Prevenção e Combate ao Abuso e Exploração Sexual.
3: A medida foi publicada no Diário Oficial da União e visa garantir atendimento especializado às vítimas e famílias.
4: E ainda dá maior agilidade ao processo de responsabilização dos agressores.
18: O governo do Brasil oficializou nesta terça-feira a Política Nacional de Prevenção e Combate ao Abuso e Exploração Sexual da Criança e do Adolescente. A medida foi publicada no Diário Oficial da União por meio de portaria assinada pelo Ministério dos Direitos Humanos e da Cidadania. A política prevê atendimento especializado às vítimas e às famílias, fortalecimento das redes de proteção e integração entre os sistemas de saúde, assistência social, justiça e segurança pública. O texto também determina que os processos de escuta de crianças e adolescentes vítimas de violência respeitem os procedimentos previstos no Estatuto da Criança e do Adolescente, para evitar a revitimização. Entre os objetivos da iniciativa estão o combate à exploração sexual, a ampliação das ações preventivas e a responsabilização mais rápida dos autores dos crimes. A política também prevê campanhas permanentes de conscientização e ações educativas para enfrentar práticas culturais que naturalizam a violência sexual. A implementação será feita de forma articulada entre União, Estados, Distrito Federal e municípios, com coordenação do Ministério dos Direitos Humanos e da Cidadania. Claudimário Carvalho, para a Voz do Brasil.
3: A proteção a crianças e adolescentes também passa pelo ambiente digital.
4: Se você tem menores em casa, sabe o desafio que é controlar o que eles acessam pelo celular.
3: Para ajudar nessa missão, uma das medidas já aprovadas pelo governo do Brasil aumentou a classificação do YouTube, que agora não é recomendado para menores de 16 anos.
4: A decisão levou em conta parâmetros como conteúdos de violência extrema, nudez e apologia ao uso de drogas.
19: A advogada Tatiana Costa é mãe do Matheus, de 10 anos. Ela conta que, como toda criança, ele tem demonstrado um interesse crescente pelo ambiente digital. Mas o acesso é por tempo limitado e com muita parcimônia.
20: Uma criança de 10 anos, ela não tem cognição para filtrar um vídeo que está passando no YouTube. Porque são vídeos muito rápidos, com muita informação, muito colorido, muito ágeis, que a cabeça da criança não processa, não filtra aquilo que ela está vendo. Então, isso eu acho muito perigoso.
19: Para ajudar e proteger crianças e adolescentes de conteúdos inapropriados no ambiente digital, o governo do Brasil tem adotado uma série de medidas. No início deste mês, a plataforma de compartilhamento de vídeos, YouTube, foi reclassificada como não recomendada para menores de 16 anos, acima da indicação anterior de 14 anos. O secretário nacional de Direitos Digitais, Vitor Oliveira Fernandes, explica o que motivou a decisão.
21: Dentro dessa plataforma, tem crescido bastante conteúdos que vão de cenas de violência, tortura, mutilação, homicídio. Há muitos conteúdos que também envolvem consumo de substâncias lícitas e ilícitas, vídeos que mostram em parcerias de influenciadores com outros serviços que são serviços restritos para maiores de 18 anos, como, por exemplo, serviços de casas de apostas.
19: A classificação indicativa tem caráter informativo e é destinada a pais responsáveis e à sociedade em geral. O agente da Polícia Civil do Distrito Federal e chefe da Seção de Investigação de Crimes Cibernéticos contra Crianças e Adolescentes, Roberto Vitor, destaca os crimes mais comuns envolvendo menores no ambiente digital.
22: Por padrão, o que mais nos preocupa enquanto polícia é uma espécie de aliciamento progressivo. É o acesso às crianças e adolescentes, a criação de uma cultura de segredo, e isso induz as crianças em erro para que elas, de alguma forma, sejam estimuladas a especificamente produzir conteúdo íntimo, fotos ou vídeos.
19: Além do YouTube, outras redes já haviam passado por ajustes na classificação indicativa. TikTok e Kawai, por exemplo, também foram reclassificadas para 16 anos. As mudanças fazem parte do Estatuto Digital da Criança e do Adolescente, sancionado pelo presidente Lula em setembro de 2025, com medidas voltadas à segurança online, proteção de dados, prevenção de riscos e responsabilização de plataformas por conteúdos ilícitos e práticas abusivas. Reportagem Gabriela Noronha.
3: E em tempos de telas, todo cuidado é pouco com crianças e adolescentes.
4: Para ajudar os responsáveis nessa missão, a população conta com um guia sobre o uso dos dispositivos digitais na infância e adolescência.
3: O guia orienta, por exemplo, sobre os riscos do uso excessivo de telas.
23: A estudante Esther Vitória de Almeida, de 13 anos, aprendeu na prática que a superexposição nas redes sociais pode ser perigosa. E depois de ser abordada por perfis suspeitos na internet, bloqueou a conta para que somente pessoas conhecidas tivessem acesso às suas postagens.
24: Muita gente muito mais velha começava a me seguir, começava a falar coisa, e é perigoso isso para quem não entende, né? Falei pros meus pais, cheguei a falar pra minha mãe, removi, mas eu acho que nem todo mundo tem essa mesma visão.
23: Dados do Comitê Gestor da Internet no Brasil apontam que 25 milhões de crianças e adolescentes acessam a internet no país. E 98% deles usam o celular para se conectar. Mais de 80% têm perfis em redes sociais. E de olho na segurança das crianças e adolescentes, a Bruna Bezerra, professora de arte da escola em que a Esther estuda, começou um projeto para que alunos tivessem um olhar mais crítico crítico ao navegar no mundo digital.
24: Para eles estarem consumindo um conteúdo verídico, tá ali verificando também em relação às fake news, se aquele conteúdo de fato vai ser sadio, né, para o conhecimento deles, incentivando essa prática do bom uso.
23: E para ajudar pais, responsáveis e educadores nesta missão, o governo do Brasil lançou um guia sobre o uso dos dispositivos digitais na infância e adolescência. O documento orienta, por exemplo, sobre os riscos do uso excessivo dos aparelhos, como atraso no desenvolvimento, sedentarismo e aumento nos níveis de ansiedade. O guia traz ainda informações sobre o tempo de tela adequado para cada idade. Crianças de 2 anos, por exemplo, não devem ser expostas a telas. Já para aquelas de 11 a 17 anos, a recomendação é de no máximo 3 horas diárias. O documento também reúne informações sobre a faixa etária ideal para cada conteúdo, direito à privacidade, educação midiática e uso pedagógico da internet e dos celulares. Ana Ungari Dalfobro, coordenadora-geral de Tecnologia e Inovação Básica do Ministério da Educação, explica a importância deste guia para a formação digital nas escolas.
0: Foi um material muito rico, construído pelo governo federal, com contribuição também da sociedade civil, e vem orientando muitas escolas a usarem ele exatamente como uma referência dentro desse tema de uso equilibrado das tecnologias digitais por crianças e adolescentes. Então foi um material pensado para as famílias, para os educadores, mas também para a sociedade de uma forma geral e para as empresas.
23: O Guia de Uso de Dispositivos Digitais está disponível na página da Secretaria de Comunicação Social do Governo do Brasil em www.gov.br/secom. Reportagem Graziele Bezerra.
4: E as políticas para a infância e juventude alcançaram 264 bilhões e 200 milhões de reais.
3: É o que aponta o relatório da Agenda Transversal Crianças e Adolescentes, divulgado pelo Ministério do Planejamento e Orçamento.
4: Do total, cerca de 121 bilhões de reais foram destinados à primeira infância, com a melhoria de infraestrutura de creches e a construção de novas unidades.
3: Já os recursos para a educação de crianças e adolescentes chegaram a 60 bilhões e 500 milhões de reais. E a saúde alcançou cerca de 7 bilhões e 500 milhões de reais.
4: Mudanças na Política Nacional de Avaliação e Exames da Educação Básica.
3: Entre as novidades está a inscrição automática de concluintes da rede pública no Enem, o Exame Nacional do Ensino Médio.
4: Um dos objetivos é integrar o Enem ao SAEB, o Sistema de Avaliação da Educação Básica, que avalia o ensino no país.
1: O Ministério da Educação publicou novas normas complementares para execução da Política Nacional de Avaliação e Exames da Educação Básica. Entre as novidades está a integração do Enem ao SAEB com ações voltadas à ampliação do acesso e da participação dos estudantes no exame. Com a mudança a partir da edição de 2026, os concluintes da rede pública terão inscrição automática no Enem. O estudante deverá apenas confirmar a participação e selecionar opções como a língua estrangeira da prova e eventuais recursos de acessibilidade. Outra medida prevê a ampliação dos locais de aplicação do exame em cerca de 10 mil escolas. Com isso, a estimativa é que 80% dos estudantes concluintes da rede pública realizem a prova na própria escola onde estudam. As iniciativas reforçam o papel do Enem como instrumento de avaliação da educação básica e de ampliação de oportunidades educacionais. A meta do Ministério da Educação é alcançar em 2026 pelo menos 70% de participação dos concluintes do ensino médio das redes públicas no exame. Reportagem Júlio César de Oliveira.
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3: E foi deflagrada a nova fase da operação com foco no combate à comunicação do crime organizado em presídios.
4: A ação foi realizada ao mesmo tempo em 15 estados e integra o programa Brasil contra o Crime Organizado.
3: O principal objetivo é retirar celulares e outros itens proibidos das unidades prisionais, interrompendo comunicações ilícitas realizadas de dentro dos presídios.
4: Ao longo da semana, a operação acontece em unidades prisionais a partir de critérios estratégicos e de inteligência definidos pelas forças de segurança pública.
3: A operação MUTI integra o programa Brasil contra o Crime Organizado, lançado pelo governo do Brasil na última semana.
4: Desde 2023, já foram retirados quase 8 mil aparelhos celulares das unidades penitenciárias.
3: E essas foram as notícias do governo do Brasil.
4: Uma realização da Secretaria de Comunicação Social da Presidência da República.
3: Com produção da empresa Brasil de Comunicação.
4: Fique agora com as notícias do Poder Judiciário e do Congresso Nacional. Uma boa noite.
3: Boa noite para você e até amanhã.
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8: Primeira turma do STF decide que é competência da Justiça do Trabalho julgar a ação que envolvia normas de medicina do trabalho.
9: Acordo entre CNJ e DPU visa proteger órfãos do feminicídio.
8: Quatro legendas exibem propaganda partidária nesta semana.
9: Boa noite, eu sou Marcela Luiza.
8: E eu sou Walter Lima.
9: É competência da Justiça do Trabalho julgar ação que envolva normas de saúde, higiene e medicina do trabalho.
8: O entendimento é da primeira turma do Supremo Tribunal Federal, Marta Ferreira.
10: O caso concreto envolve uma ação proposta pelo Ministério Público do Trabalho contra o Estado do Amazonas, cuja pretensão era observância e o cumprimento das normas de higiene e segurança dos trabalhadores vinculados ao Hospital Regional de Eirunepé. Em discussão, saber se é competência ou não da Justiça do Trabalho julgar esse processo.
25: Mas a maioria da primeira turma entendeu que, em se tratando de ação que versa sobre o cumprimento de normas de saúde, higiene e medicina do trabalho, como é o caso do processo em análise, a competência é da Justiça do Trabalho, seguindo o voto do relator, o ministro Flávio Dino.
9: Em evento realizado no STF, no Dia Nacional da Defensoria Pública, o Conselho Nacional de Justiça e a Defensoria Pública da União assinaram um acordo para proteger órfãos do feminicídio.
8: O CNJ vai recomendar aos tribunais estaduais que comuniquem às defensorias a existência de filhos vítimas desse tipo de crime para agilizar o pagamento da pensão especial prevista em lei.
9: Para o presidente do STF e do CNJ, ministro Edson Fachin, a parceria é importante para garantir a proteção de crianças e adolescentes.
8: Fachin também destacou que o acordo vai ampliar mecanismos de busca ativa e de acolhimento institucional.
9: Prova obtida legalmente em ação civil pode ser usada em investigação criminal, mesmo com extinção do processo original sem julgamento do mérito.
8: Esse posicionamento é do STJ. Fátima Uchoa.
26: Uma gestora de investimentos pediu compartilhamento com inquérito da Polícia Federal de dados eletrônicos apreendidos em ação civil. Antes da efetivação da medida, a ação civil foi extinta sem resolução do mérito por ausência de interesse de agir, e o juízo criminal suspendeu o compartilhamento até uma definição final na esfera civil. A gestora impetrou o mandado de segurança, mas o TRF3 negou o pedido. No STJ, a maioria da sexta turma deu provimento ao recurso, considerando que a extinção da ação não torna automaticamente a prova inválida, já que não houve reconhecimento de ilicitude, nulidade ou irregularidade na obtenção do material. O voto que prevaleceu foi o do ministro Sebastião Reis Júnior.
9: Mais um dia de mutirão na Ilha do Marajó. Hoje foi no município

0: artista brasileiro vão exibir propaganda partidária no rádio e na TV entre as 19h30 e 22h30.
1: As inserções serão transmitidas na terça-feira, quinta e sábado. Estevam Furtado.
2: O MDB terá o maior tempo de exibição na semana, 7 minutos e meio no total. O PSB terá 4 minutos de propaganda, divididos entre quinta e sábado. O PP exibirá 3 minutos de propaganda na terça-feira. Já a União Brasil terá uma inserção de 30 segundos, também na terça. A propaganda partidária serve para que os partidos apresentem ideias, mostrem ações no Congresso e falem sobre temas políticos e sociais.
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0: Uma boa noite.
1: E até amanhã.
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4: Está no ar o Jornal do Senado.
5: Eu sou Paula Groba.
6: E eu sou Humberto Pinheiro.
5: E estes são os destaques de hoje do Jornal do Senado, que começa agora.
6: Davi Alcolumbre confirma a sessão do Congresso para analisar vetos que impedem repasses a municípios.
5: Projeto no Senado pode liberar fabricação de medicamentos como Monjaro pelo SUS.
6: No Senado, presidente do Banco Central defende mais autonomia e detalha ações em investigação sobre o Banco Master.
5: Boa noite.
6: Boa noite.
5: Em meio à pressão de prefeitos por mais verbas, o presidente do Congresso, Davi Alcolumbre, anunciou que vai convocar uma sessão conjunta para analisar vetos do presidente Lula que barram o repasse de recursos federais a municípios inadimplentes.
6: A medida pode beneficiar mais de 3 mil cidades. As informações com o repórter Márcio Maturana.
7: O presidente do Congresso, o senador Davi Alcolumbre, anunciou nesta terça-feira que vai convocar para os próximos dias uma sessão conjunta da Câmara e do Senado com a finalidade de analisar os vetos do presidente Lula ao projeto da Lei de Diretrizes Orçamentárias de 2025, que impedem mais de 3 mil municípios em dívida com a União de assinarem convênios para recebimento de recursos por meio de transferências voluntárias, programas, projetos ou emendas parlamentares. O presidente da Câmara dos Deputados, Hugo Mota, e o ministro das Relações Institucionais, José Guimarães, estavam ao lado de Davi no momento do anúncio.
8: Eu queria, Guimarães, com a compreensão do governo, e eu sei que nós teremos, e ao lado do presidente Hugo Mota, anunciar aqui na Marcha dos Prefeitos que nós vamos ainda hoje, eu e o presidente Hugo, os líderes congressuais, os líderes do governo, organizar rapidamente uma sessão do Congresso Nacional para que a gente possa analisar esses vetos, derrubar esses vetos e entregar para mais de 3 mil municípios a possibilidade de acessarem mais recursos do Estado brasileiro.
7: O anúncio foi feito durante a 27ª Marcha à Brasília em Defesa dos Municípios, conhecida como Marcha dos Prefeitos. O evento acontece até esta quinta-feira, dia 21, reunindo mais de 3 mil gestores municipais e outras autoridades. O objetivo principal do evento é discutir investimentos, repasses e demandas dos municípios no Pacto Federativo.
5: E o Senado avançou em uma proposta para reduzir as perdas de grãos e aumentar a capacidade de estocagem no campo.
6: A Comissão de Desenvolvimento Regional aprovou o projeto que cria o Programa de Armazenagem Rural, com financiamento para a construção de silos e armazéns nas propriedades. Repórter Maurício de Santi.
9: Com o objetivo de reduzir perdas na produção agrícola e melhorar a logística no campo, a Comissão de Desenvolvimento Regional aprovou uma proposta para ampliar a capacidade de armazenagem de grãos no país. O projeto prevê que 10% dos recursos dos fundos constitucionais do Norte, Nordeste e Centro-Oeste sejam destinados à construção de silos e armazéns dentro das propriedades rurais. O relator, senador Cid Gomes, do PSB do Ceará, afirmou que os debates na comissão mostraram a importância do investimento em armazenagem rural.
10: Nós entendemos que o projeto de lei número 1070 é uma iniciativa fundamental para o desenvolvimento do setor agrícola. A audiência pública e as sugestões legislativas revelaram que os bancos administradores dos fundos constitucionais já perceber

0: perceberam a relevância da armazenagem rural.
1: A criação do programa de armazenagem rural, que tem como autora a senadora professora Dorinha Seabra, do União do Tocantins, segue agora para análise da Comissão de Assuntos Econômicos.
2: Em meio às investigações envolvendo o Banco Master, o presidente do Banco Central, Gabriel Galípolo, defendeu a atuação da instituição e cobrou do Senado a aprovação do projeto que garante mais autonomia financeira e orçamentária ao BC.
3: Galípolo participou nesta terça-feira de audiência na Comissão de Assuntos Econômicos. A reportagem é de Marcela Diniz.
4: Com 5 horas de audiência, Gabriel Galípolo falou desde política de juros até o escândalo do Banco Master. Sobre o caso, ele afirmou que o BC colabora com as investigações e agiu certo ao afastar os servidores Paulo Sérgio Souza e Beline Santana, suspeitos de atuar em favor do banqueiro Daniel Vorcaro.
5: Não cabe ao Banco Central julgar, vai ser a justiça que vai determinar o que realmente ocorreu, mas os indícios em si já foram algo que foi muito grave e que causou uma grande sensibilização por parte de todos os servidores, eu inclusive ali.
4: Os senadores apontaram falhas na governança do Banco Central. Eduardo Braga, do MDB do Amazonas, citou a falta de avaliação de risco em movimentações financeiras atípicas.
6: Nós tomamos um tombo no fundo garantidor equivalente a 1/3 do que nós tínhamos de reserva, porque foi permitido exatamente que os ativos e aquisição nos últimos anos fosse feito fora da curva da média. E isso é responsabilidade do Banco Central.
4: Galípolo admitiu limitações operacionais. Disse que o Banco Central perdeu cerca de 1.200 servidores na última década, quando saltou o número de instituições a serem fiscalizadas. Ele pediu que o Senado aprove proposta que amplie a autonomia financeira e orçamentária do BC.
2: A senadora Tereza Leitão, do PT de Pernambuco, defendeu a aprovação do projeto que cria a Política Nacional de Minerais Críticos e Estratégicos. Segundo a parlamentar, o Brasil precisa transformar suas reservas minerais em vetor de desenvolvimento tecnológico, industrialização e fortalecimento da soberania nacional diante da crescente disputa internacional por terras raras e minerais estratégicos.
3: De acordo com Tereza Leitão, o país ocupa posição privilegiada no cenário global por concentrar uma das maiores reservas de terras raras do mundo. Ela ressaltou que o debate vai além da atividade mineradora e envolve temas como segurança energética, inovação tecnológica e autonomia econômica do Brasil.
7: Estamos legislando sobre a capacidade do Brasil decidir sobre seus próprios recursos naturais e de garantir que as riquezas nacionais beneficiem o povo brasileiro.
2: Já o senador Jaime Campos, do União de Mato Grosso, defendeu a criação de benefícios para estudantes que mantêm em dia os pagamentos do Fundo de Financiamento Estudantil, o FIES. O parlamentar reconheceu a importância da nova etapa do Desenrola, programa federal voltado também à renegociação de dívidas do FIES, mas afirmou que os alunos adimplentes também precisam ser valorizados e estimulados.
3: Jaime Campos anunciou que vai apresentar uma emenda à medida provisória do programa para criar uma política permanente de incentivo aos bons pagadores, com medidas como redução de juros e condições mais vantajosas de financiamento. Segundo o senador, a proposta busca tornar o FIES mais justo, reduzir o endividamento estudantil e reconhecer quem cumpre regularmente seus compromissos financeiros.
8: Cria uma política permanente de valorização dos bons pagadores por meio de incentivos financeiros, juros mais baixos e ampliação dos prazos, carências e mecanismo que preserva a adimplência dentro do programa. A lógica é simples: além de ajudar quem está endividado, é justo também premiar quem cumpriu corretamente com suas obrigações.
2: A liberação do Monjaro para crianças e adolescentes com diabetes tipo 2 reacendeu o debate sobre o acesso a medicamentos usados também no tratamento da obesidade.
3: No Senado, um projeto autoriza a fabricação desses remédios pelo SUS, mesmo durante a vigência da patente. As informações com o repórter Márcio Maturana.
9: O Monjaro, nome comercial do medicamento emagrecedor que usa a substância tirzepatida, foi liberado para crianças e adolescentes a partir dos 10 anos que precisam tratar diabetes tipo 2. A decisão da Agência Nacional de Vigilância Sanitária, Anvisa, já foi publicada no Diário Oficial da União. O cirurgião especialista em emagrecimento, José Afonso Salé, disse à equipe da Rádio Senado que a novidade é bem-vinda para o tratamento de obesidade e diabetes, mas ressaltou que é preciso cuidado.
10: O diagnóstico precisa ser feito por equipe médica especializada, a recomendação da dose e o acompanhamento desse tratamento e os suportes nutricionais e suportes multivitamínicos são fundamentais.
9: O Senado analisa um projeto que permite ao governo autorizar a fabricação desse medicamento, mesmo que ele ainda esteja protegido por patente. A proposta prevê também a produção do remédio no Brasil e a ampliação do acesso ao tratamento da obesidade pelo Sistema Único de Saúde. A autora do projeto é a senadora doutora Eudócia, do PSDB de Alagoas.
11: A licença compulsória poderá ser adotada pelo Poder Executivo quando houver insuficiência de oferta, preços elevados e impacto relevante na saúde pública após análise da Anvisa.
9: Esse projeto precisa ser aprovado pela Comissão de Ciência e Tecnologia e pela Comissão de Assuntos Sociais antes de seguir para a votação na Câmara dos Deputados.
3: Com edição de Paulo Groba e trabalhos técnicos de João Lira, o Jornal do Senado fica por aqui. Acompanhe agora as notícias da Câmara dos Deputados. Boa noite.
2: Boa noite e até amanhã.
12: Jornal Câmara dos Deputados. Comissão aprova garantia de direitos para mulheres da pesca artesanal.
13: Projeto autoriza faixas para o transporte coletivo privado de passageiros.
12: Deputados comentam ações em defesa do fortalecimento dos municípios.
14: Boa noite. Luísa Canziani, do União do Paraná, defende o fortalecimento dos municípios e afirma que as transformações do país começam nas cidades. Segundo ela, saúde, educação, infraestrutura e segurança dependem de políticas públicas voltadas à realidade local.
12: Luísa Canziani acredita que o desenvolvimento nacional exige apoio aos pequenos municípios e destaca a importância da atuação municipalista. Ela também cita o avanço de obras de infraestrutura no interior do Paraná como exemplo de investimento que impacta diretamente a população.
14: Charles Fernandes, do PSD, celebra os 186 anos de emancipação política do município de Palmas de Monte Alto, na Bahia. O congressista destaca a história da cidade e sua importância como base para outros municípios vizinhos, como Guanambi.
12: Charles Fernandes saúda a população e a gestão de Palmas de Monte Alto, reconhecendo o município como polo agrícola e econômico regional. Ele cita o envio de suas emendas como prova de seu compromisso com o desenvolvimento da cidade e agradece o título de cidadão honorário recebido.
14: João Daniel, do PT, celebra acordo de cooperação para obra de abastecimento de água na bacia leiteira do Alto Sertão de Sergipe, com investimento de mais de 600 milhões de reais dos governos federal e estadual. O deputado afirma que a adutora vai contribuir para o desenvolvimento regional.
12: João Daniel ressalta que o projeto fortalece a agricultura familiar, as áreas de reforma agrária e a economia do interior de Sergipe. Entre os municípios beneficiados, ele cita Canindé de São Francisco, Poço Redondo, Monte Alegre, Nossa Senhora da Glória e Porto da Folha.
14: Na avaliação de Marcelo Nilo, do Republicanos da Bahia, a população baiana enfrenta graves problemas nas áreas de emprego, educação e segurança pública. O deputado afirma que o Estado vive uma das piores crises administrativas de sua história.
12: Marcelo Nilo chama a atenção ainda para a superlotação dos hospitais estaduais e relata que pacientes enfrentam condições precárias nos corredores das unidades de saúde. Segundo o parlamentar, falta sensibilidade e compromisso humanitário por parte do governo estadual.
14: Carla Dixon, do PL, cobra do governo do Rio Grande do Norte apuração sobre o surgimento de uma sigla associada à facção criminosa na região do Morro do Careca, ponto turístico localizado na praia de Ponta Negra, em Natal.
12: Carla Dixon avalia que o episódio expõe a fragilidade na proteção de áreas turísticas e ambientais do Rio Grande do Norte. Ela cobra do poder público estadual maior proteção a moradores e visitantes com medidas efetivas de segurança em locais que são símbolos do Estado.
14: Valdenor Pereira, do PT, realça a pesquisa segundo a qual 67% dos baianos aprovam a gestão federal e 56% apoiam o governo da Bahia. Ele reforça também a tendência dos eleitores em votar votarem candidatos vinculados às atuais gestões, contra 10% de apoiadores da oposição.
12: Na visão de Valdemir Pereira, os dados refletem o reconhecimento dos avanços sociais e melhorias na qualidade de vida da população, alcançadas graças a políticas públicas e programas sociais. Ele se orgulha de fazer parte de um projeto que vem transformando a vida dos baianos.
14: Ícaro de Valmir, do Republicanos de Sergipe, homenageia a TV Atalaia pelos 51 anos de fundação, celebrados em 17 de maio. Ele reconhece o trabalho dos profissionais que mantêm a emissora próxima das comunidades, fortalecendo a democracia e contribuindo para a cidadania.
12: Capitão Alberto Neto, do PL do Amazonas, critica a política do governo federal para o setor elétrico. O deputado sustenta que, apesar de o país ter uma matriz elétrica majoritariamente renovável, ainda impõe custos aos consumidores por meio de subsídios e da contratação de energia mais cara.
14: Capitão Alberto Neto também questiona o uso de diesel para gerar energia no Amazonas, mesmo com a presença de grandes reservas de gás natural no estado. Ele alerta que o aumento da tarifa afeta famílias, comerciantes e produtores rurais, além de afastar investimentos externos.
12: Valmir Assunção, do PT, salienta a parceria entre os governos do estado e federal para fortalecer a agricultura familiar na Bahia. Ele destaca a entrega de 100 refrigeradores de leite e os 3 bilhões de reais investidos para a inclusão de povos tradicionais.
14: O deputado anuncia também a ordem de serviço para a pavimentação de 37 quilômetros da estrada que liga Uruçuca à Serra Grande, aguardada há 13 anos. Para Valmir Assunção, as ações criam oportunidades reais para fortalecer o povo baiano.
12: Agricultura. Comissão da Câmara aprova a garantia de direitos para mulheres da pesca artesanal. A repórter Júlia Lopes tem mais detalhes.
15: A Comissão do Trabalho da Câmara dos Deputados aprovou um projeto que reconhece legalmente as mulheres que atuam na cadeia produtiva da pesca artesanal como trabalhadoras do setor. O objetivo é garantir acesso igualitário a direitos sociais e previdenciários. A pesca artesanal é exercida por pescadores e pescadoras profissionais de forma autônoma ou em regime de economia familiar, utilizando meios próprios de produção ou contratos de parceria com ou sem embarcações de pequeno porte. No texto, passam a ser reconhecidas como trabalhadoras da pesca artesanal as mulheres que atuam em atividades como preparo de redes, armadilhas e embarcações, captura, cultivo e manejo de organismos aquáticos, limpeza, salga e processamento do pescado e de seus derivados. Com a proposta, essas trabalhadoras poderão ter acesso a benefícios previdenciários como auxílio-doença, seguro-defeso e salário-maternidade. Atualmente, muitas delas não conseguem acesso aos direitos por não terem reconhecimento legal específico dentro da atividade. Para a relatora do projeto, deputada Rogéria Santos, do Republicanos da Bahia, a proposta representa um avanço na proteção social dessas mulheres.
16: Que apesar de trabalharem constantemente, elas não têm nenhum desses direitos. Exato, pelo simples fato de que a lei traduz o mar, o barco, a atividade que acontece dentro do mar. E quando você olha para elas, a atividade delas, a maioria delas, acontece na terra, porque tem a ver com o beneficiamento em toda a cadeia produtiva.
15: A proposta que traz o reconhecimento legal para as mulheres que atuam na pesca artesanal está em análise na Comissão de Defesa dos Direitos da Mulher. Da Rádio Câmara de Brasília, Júlia Lopes.
14: Cobalcini, do MDB de Santa Catarina, menciona projetos considerados prioritários para o agronegócio, incluindo propostas sobre o seguro rural, a tributação do arrendamento e o apoio às cooperativas. Ele pede que o parlamento avance em medidas que fortaleçam a produção e deem mais segurança ao setor.
12: Cobalcini diz que os produtores rurais precisam de respaldo diante dos desafios enfrentados no campo, como eventos climáticos, quebra de safra e dificuldades de infraestrutura. Ele reforça que o agronegócio precisa de respeito e liberdade para trabalhar.
17: Trabalho.
14: Bom, Gás, do PT do Rio Grande do Sul, critica a emenda ao projeto do fim da escala 6x1, que permite jornadas de até 52 horas semanais, além de adiar por até 10 anos a mudança no regime de trabalho. Ele aponta que as alterações descaracterizam a matéria original.
12: Bom, Gás defende a redução da jornada de 44 para 40 horas semanais, com escala 5x2, sem redução de salário. Ele afirma que o objetivo do fim da escala 6x1 é garantir mais tempo para convivência familiar, estudo, descanso e lazer, sem perda de direitos para os trabalhadores.
14: Socorro Neri, do PP do Acre, condena declarações feitas por vereadores de São Paulo contra professores em greve no município. A deputada afirma que a mobilização da categoria é legítima, porque cobra dignidade, reajuste salarial e respeito ao trabalho realizado nas escolas públicas.
12: Socorro Neri apresentou na Comissão de Educação uma moção de repúdio contra os responsáveis pelas ofensas. Ela ressalta que a liberdade de expressão não pode servir para humilhar trabalhadores da educação, nem para desqualificar a luta dos professores por melhores condições de trabalho.
17: Transportes.
14: Projeto que permite a utilização de faixas exclusivas para o transporte coletivo privado de passageiros avança na Câmara. O texto está na última etapa de análise na Comissão de Constituição e Justiça e a repórter Maria Neves tem os detalhes.
18: Aprovado na Comissão de Viação e Transportes, projeto que permite a utilização de faixas exclusivas no trânsito por transporte privado coletivo de passageiros, está em análise na Comissão de Constituição e Justiça da Câmara dos Deputados. Para utilizar as faixas exclusivas, o veículo deve ter capacidade de transportar pelo menos 25 pessoas e contar com autorização do poder público. De acordo com o relator na Comissão de Viação e Transportes, deputado Ricardo Aires, do Republicanos do Tocantins, a proposta vai contribuir para a redução do número de veículos individuais nas vias públicas.
19: A gente está falando de assegurar maior fluidez no trânsito das grandes cidades. O que a gente quer é incentivar que aqueles que utilizam o transporte coletivo de uma maneira em geral possam utilizar dessas faixas exclusivas para chegarem mais rápido ao seu destino, fazendo com que as faixas comuns sejam também alcançadas, liberando o trânsito para quem faz o seu uso do seu carro particular.
18: Autor do projeto, o deputado Guilherme Uchoa, do PSD de Pernambuco, argumenta que a Lei da Mobilidade Urbana já permite que a regulamentação do transporte de cargas e de passageiros priorize os aspectos coletivos. Da Rádio Câmara de Brasília, Maria Neves.
12: Pompeu de Matos, do PDT do Rio Grande do Sul, cobra a continuidade das obras de duplicação da BR-386, conhecida como Estrada da Produção. O deputado demonstra preocupação com atraso no início das intervenções em dois trechos da rodovia que liga Porto Alegre às regiões norte e noroeste do estado.
14: Pompeu de Matos afirma que o pedido da concessionária para adiar o início das obras prejudica o desenvolvimento regional e compromete a segurança dos motoristas. O parlamentar informa que acionou a ANTT para cobrar esclarecimentos sobre o cronograma da duplicação.
17: Justiça.
12: Helder Salomão, do PT do Espírito Santo, questiona as explicações de lideranças da direita a respeito do financiamento para filmes sobre o ex-presidente Jair Bolsonaro. Ele salienta que o valor de R$ 134 milhões de reais exige investigação por superar o orçamento de produções reconhecidas internacionalmente.
14: Helder Salomão afirma que as justificativas apresentadas após a divulgação de conversas com o banqueiro Daniel Vorcaro não esclarecem o assunto. Ele argumenta que o caso reforça suspeitas de irregularidades na transferência de recursos.
12: O Tony de Paula, do PSD do Rio de Janeiro, compara os impactos das declarações de diferentes candidatos à presidência da República sobre o mercado financeiro, para alertar a direita sobre o risco de derrota nas próximas eleições devido ao desgaste ético de suas lideranças.
14: O Tony de Paula menciona possíveis relações espúrias envolvendo lideranças do campo conservador com o aporte de 2 bilhões de reais de aposentados e pensionistas no fundo do Banco Master. Ele defende o afastamento da direita de figuras polêmicas para garantir seu projeto político.
12: Ana Paula Lima, do PT de Santa Catarina, avalia que áudios, negociações financeiras e transferências internacionais divulgados reforçam os vínculos entre integrantes da família Bolsonaro e o Banco Master.
14: A parlamentar sustenta que houve contradições de pessoas ligadas ao caso e critica a atuação de integrantes da oposição. Ana Paula Lima afirma ainda que os fatos revelados desmontaram narrativas anteriores sobre a ausência de relação de determinados determinados políticos com Daniel Vorcaro.
12: Eli Borges, do Republicanos do Tocantins, conclama a sociedade a investigar o passado e a ficha limpa de todos os candidatos antes de decidir o voto nas eleições. Ele alerta contra mentiras em redes sociais e pediu que o cidadão não aceite frases prontas.
14: Para o deputado, o Brasil vive um tempo de injustiças e condenações advindas de versões distorcidas de fatos, enquanto recursos da saúde são desviados sem as devidas condenações. Eli Borges reforça que o poder emana do povo e que cabe aos eleitores decidirem os rumos do país.
12: Para Maria do Rosário, do PT do Rio Grande do Sul, novas revelações sobre o Banco Master apontaram vínculos entre integrantes da família Bolsonaro e Daniel Vorcaro. Segundo ela, áudios e movimentações financeiras reforçam suspeitas apuradas pelas autoridades.
14: Maria do Rosário também critica declarações de aliados políticos ligados ao caso e aponta contradições sobre pedidos de recursos e relações com o empresário investigado. Ela afirma ainda que os desdobramentos do caso enfraquecem versões apresentadas anteriormente.
12: Nelson Barbudo, do Podemos de Mato Grosso, defendeu a honra de líderes da direita contra ataques proferidos na tribuna da casa. Ele criticou ainda o silêncio da esquerda sobre denúncias de corrupção envolvendo o governo e afirmou que o país passa por uma crise econômica.
14: Nelson Barbudo alega que estatais como os Correios sofrem com a má administração. O congressista conclamou líderes religiosos a rejeitarem ideias progressistas que, segundo sua leitura, destroem famílias e a classe média nacional.
12: Alfredinho, do PT de São Paulo, rebate declarações do senador Flávio Bolsonaro sobre o caso envolvendo o Banco Master. Segundo o deputado, os desdobramentos das investigações indicam que envolvidos distorcem os fatos para confundir a opinião pública.
14: Alfredinho também questiona a falta de transparência em relação ao financiamento de uma produção cinematográfica sobre o ex-presidente Jair Bolsonaro. Para ele, as suspeitas enfraquecem o discurso de moralidade adotado pela oposição.
17: Segurança Pública.
12: Aloysio Mendes, do Republicanos do Maranhão, cobra do Senado a votação da proposta que reduz a maioridade penal no país. O deputado ressalta que a medida já foi aprovada pela Câmara e, segundo ele, atende a uma demanda da sociedade.
14: Para Aloysio Mendes, a legislação atual favorece a impunidade de adolescentes envolvidos em crimes violentos, como homicídios e estupros. O parlamentar argumenta que jovens com direito ao voto também devem responder criminalmente por seus atos.
17: Direitos Humanos.
12: Soraya Santos, do PL do Rio de Janeiro, destaca o Maio Laranja e alerta sobre o aumento do abuso infantil no país. Ela pede vigilância permanente de famílias, escolas e da sociedade na proteção das crianças que muitas vezes, pela tenra idade, não conseguem verbalizar a violência.
14: Segundo dados do Ministério da Justiça, nos três primeiros meses do ano, o Brasil registrou mais de 13 mil estupros de vulneráveis. Soraya Santos alerta que a maioria dos abusos ocorre nos círculos próximos da criança, tornando a infância um período marcado por dor e sofrimento.
17: Saúde.
12: Câmara aprova assistência especial para mães de recém-nascidos com deficiência. A repórter Sofia Peçanha explica quais as condições.
20: A Câmara dos Deputados aprovou o projeto que torna obrigatória a assistência especial fornecida às mães de recém-nascidos com deficiência ou doença crônica que exija um tratamento continuado. A proposta prevê que maternidades, casas de parto e hospitais da rede pública e privada forneçam orientações por escrito sobre os cuidados necessários com a criança e também uma lista de instituições, associações e órgãos públicos especializados no atendimento a pessoas com deficiência ou patologias específicas. A relatora da proposta na Comissão de Defesa dos Direitos da Mulher foi a deputada Leda Borges, do Republicanos de Goiás. Ela destacou a importância do acesso à informação para as famílias.
21: Trata-se, sobretudo, da democratização do acesso às informações qualificadas sobre a deficiência ou patologia constatada na criança em tenra idade. Esse dado é fundamental, pois na maior parte dos casos, essa criança precisará de acompanhamento pelo resto da vida.
20: O autor do projeto original, o deputado Duarte Júnior, do Avante, do Maranhão, afirma que o nascimento de uma criança com deficiência ou patologia crônica pode gerar um grande impacto emocional, físico e financeiro para a família, mas que a assistência especial a essas mães pode contribuir para a melhoria da qualidade de vida da criança e favorecer sua inclusão social. Durante a votação na Comissão de Constituição e Justiça, a relatora, a deputada Lindsay da Mata, do PSB da Bahia, afirmou que a medida pode trazer mais segurança às mães no momento do diagnóstico.
0: Isso vai dar mais segurança nesse momento de tanta fragilidade que a mãe passa com essa descoberta da dificuldade do seu filho, para que ela possa levá-lo a pessoas especializadas que possam realmente assegurar o tratamento dele e o apoio psicológico dela.
20: O projeto que obriga hospitais, maternidades e casas de parto, público e privados, a oferecer assistência especial a mães de recém-nascidos com deficiência ou doença crônica que exijam tratamento continuado, foi aprovado por todas as comissões da Câmara e será analisado agora pelo Senado. Da Rádio Câmara de Brasília, Sofia Peçanha.
17: Ciência e tecnologia.
14: Flávio Nogueira, do PT do Piauí, reproduz comunicado do Vaticano que defende a inovação tecnológica com a preservação da capacidade humana de pensar e refletir. Ele aponta que a primeira encíclica do Papa Leão XIV recoloca a dignidade humana no centro do debate sobre inteligência artificial.
12: Flávio Nogueira lembra que a Igreja Católica já se manifestou em outros momentos da história sobre mudanças que afetaram profundamente a sociedade, como durante a Revolução Industrial. Ele reforça que a inteligência artificial deve servir ao ser humano e não o contrário.
17: Votação.
14: A pauta da semana na Câmara inclui projetos que tentam conter a crise na alta dos combustíveis e também que aumentam as penas para vários crimes de natureza sexual previstos no Estatuto da Criança e do Adolescente.
12: A análise das propostas começou no final da tarde no plenário da Câmara. A edição de amanhã vai trazer detalhes sobre as votações.
14: Termina agora o Jornal Câmara dos Deputados com trabalhos técnicos de Everson Urani e apresentação de José Carlos Andrade e Márcio Aquilissardi. Uma boa noite para você.
12: Ótima noite. A Voz do Brasil volta amanhã.
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17: 8 horas. 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
2: Olá, já estamos de volta por aqui com a emoção da música sertaneja. A partir de agora, só clássicos sertanejos. Muito obrigado mais uma vez pela sua audiência, pelo seu carinho da companhia. Como é que tá aí? Uma ótima, excelente, abençoada terça-feira para todo mundo. Aliás, terça-feira gostosa de outono brasileiro. Vamos lá, minha gente, que a partir de agora, clássicos da música sertaneja irão desfilar aqui na programação da sua rádio, levando para você o melhor da música que fez história. Terça-feira, 19 de maio, e eu já te convoco para fazer parte dessa trilha sonora do passado. Para começar, tem namorar Ataíde Alexandre. Vem que o Só Clássico Sertanejo.

0: triste despedida. Mato Grosso e Matias, Leandro e Leonardo, Amor que a gente faz. Daniel, Só dá você na minha vida, com Henrique e Juliano. Teve Ataíde e Alexandre também, Namorar. É uma melhor que a outra. E daqui a pouquinho a gente volta com Ronaldo Viola e João Carvalho.
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3: Numa entrevista, Roberto Martínez, técnico da seleção portuguesa de futebol, disse que a idade é apenas um número e que seu capitão, Cristiano Ronaldo, é avaliado pela forma atual e pelos mesmos critérios que os outros jogadores. Lembrando que Cristiano vai disputar sua sexta Copa do Mundo. Segundo Martínez, uma das mudanças nas regras do futebol será muito útil na Copa. Agora teremos 5 substituições. É quase como se tivéssemos um time titular e um time reserva. Não há distinção.
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8: 8:18. 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

Clássico é clássico e nunca sai de moda. Obrigado pelo carinho, pela companhia. Abração bem especial lá pra Tereza, que tá ligada com a gente, né, Tereza? Muito obrigado, Edilson, tá aqui junto com a gente também. Aquele carinho especial pra você, pra toda a família aí, pra todo o pessoal. Obrigado pela sintonia de sempre. Quem mais aqui junto com a gente? Marcelão, Rita de Cássia, Rosilaine, tá curtindo também o nosso programa. Alô, Matheus, a Marcela, Piau, Nilza, tá todo mundo ligado aqui com a gente na programação do Só Clássico Sertanejo. Vamos lá que o modão por aqui continua rolando solto. Ronaldo Viola e João Carvalho chegando. Entre o rodeio e você.

Whisky com gelo, João Mineiro e Marciano passou por aqui também. O Milionários é Rico, Moda Bonita, Viva a Vida, Alan e Aladinha, 2 Graus, Ronaldo Viola e João Carvalho, Entre o Rodeio e Você. Obrigado pela audiência, viu? Pela companhia de todo mundo aqui na nossa sintonia. Daqui a pouquinho tem mais, já tem Zezé de Camargo e Luciano.

0: Olá, o futebol volta a ser assunto aqui na sua rádio. Aproveitando a viagem para enfrentar o Boca Juniors pela Libertadores, o Cruzeiro se reuniu com o representante de Lucas Villalba e manifestou oficialmente o interesse em renovar o contrato do defensor argentino. Segundo informações, os principais dirigentes do clube mineiro informaram que pretendem apresentar, ainda nas próximas semanas, uma proposta para ampliar o vínculo do jogador, atualmente válido até dezembro deste ano. Lucas Villalba, de 31 anos, vê com bons olhos a possibilidade de seguir atuando pelo Cruzeiro. São as últimas do esporte. Amanhã a gente volta com mais destaques do mundo da bola. Esporte total.
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2: 8h35.
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Clássico é clássico e nunca sai de moda. Estamos de volta com Só Clássico Sertanejo nesta terça-feira, dia 19 de maio. E a partir de agora, muita moda boa para a gente curtir mais uma vez aqui no seu rádio, agradecendo demais a sua companhia e convidando para que você participe com a gente já para as próximas edições. Manda para cá sua mensagem, pedidomusical.com.br. Vamos lá que tem mais, Anjo! Agora tem Zezé de Camargo e Luciano.

em mil pedaços. Cleiton e Camargo, Adalberto e Adriano, Doce Toque do Amor, Você Não Nasceu Pra Mim, Gilberto e Gilmar. E ainda teve Anjos, Zezé de Camargo e Luciano. Quanta música boa, né? Bom, uma excelente terça-feira para todo mundo. Lembrando mais uma vez, galera que quiser participar aqui, mandar alusão pra gente, é no pedidomusical.com.br. Você pode fazer a sua indicação musical, pedir o seu som, mandar o seu abraço, registrar a sua companhia e também dar sugestão para o nosso programa. É pedidomusical.com.br.

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3: 8h51.
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Vamos lá, já estamos de volta com Só Clássico Sertanejo. Moda boa demais para todo mundo que está aqui curtindo e acompanhando na nossa programação. Esse programa de 2 horas que reúne o melhor da música sertaneja, no melhor do modão. Sheila aqui junto com a gente, grande abraço. A Paulinha também mandando um alusão para Jane, para o Júlio, para Silvia. Muito obrigado pelo carinho, pela companhia de todos vocês. Marcelão está aqui junto com a gente também na nossa audiência. Bom demais ter todos vocês aqui nos acompanhando. Quem quiser também pode acompanhar e pode participar todos os dias, 2 horas, com o melhor do sertanejo aqui para você. Fala! Chegando mais uma, agora tem Edson e Hudson.